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muito bom, sabe? Olhar pra pessoa, olhar com olhos do bem, assim, sabe? Imaginando, desejando. Todos nós temos defeito, mas a gente olhar só o defeito da pessoa, aí a gente não vai viver com ninguém, né? Porque todo mundo tem, né? Aí...

Por isso que é interessante. Mas eu ainda prefiro olhar só o lado bom das pessoas e conviver com elas da melhor maneira possível. Porque essa vida é tão passageira, né? Por que você está falando isso, Cleide? Por nada, gente. Porque é segunda-feira e eu começo a falar, quando eu vejo, já estou falando. Não tem nada ensaiado, não tem nada escrito e é isso mesmo. Eu sou Cleide Costa Long e eu adoro estar aqui fazendo companhia para vocês, viu? Que a gente tenha uma segunda-feira deliciosa, do jeito que tem que ser. Bom dia. 5 e 6. Para começar, tem um modão desse. Ai, meu Deus do céu. Como é que foi seu fim de semana, hein? Tomara que tenha

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0: Que é isso, hein? Sol da minha vida. Vai, mexe. Bom dia! Excelente manhã pra você. Começamos com Roberta Miranda. Rapaz, começamos não, né? Começamos, na verdade, aqui com Trio Parada Dura. Meu Deus, tem como a semana ser ruim? Tem não, gente. Vai ser uma semana perfeita, maravilhosa. Não tenho dúvida disso. Só musicão. E tem mais um monte de música boa aqui, viu? Se quiser aumentar o volume do som... Se bem que esse horário é melhor não aumentar muito, não, para acordar os vizinhos e tal. Deixa eu falar com ela, que acorda cedo também. Ei, Soninha, bom dia.
1: Bom dia, segundo, hein? Segundo. Já estamos por cá, prontinho para mais uma semana. Que seja uma semana abençoada para todos nós.
0: Amém.
1: Aos ouvintes, aos cadeiras cativas, bom dia. José Carla, Namara, Eleomar, Claudineia, Robson, bom dia. E aí, Cleide, como foi seu final de semana?
0: Nossa,
1: pelo que eu vi,
0: bom.
1: Foi maravilhoso.
0: Foi maravilhoso.
1: Beijo, fica com Deus e até amanhã, se Deus quiser. Se cadê Deus a Elias com a artesã, hein?
0: É
1: tá sumidinho.
0: Tá.
1: Beijo,
0: mesmo.
1: Cleide.
0: Beijo, meu amor. Cadê você, Elias? Fala com a gente aí, viu? O Wellington Reis também tá ligado com a gente. Luiz Amendoim, alô.
2: Uhul, segundo, uma segunda-feira e uma semana abençoada para todos meus amigos ligados na litoral. Tô na litoral, tô legal. Um abraço no meu pé, Penitente Velho, meu amigo Lemar, minha amiga Rebeca. Meu amigo Alessio, todos ligados na litoral. Um abraço, meu amigo Pezão Itapina, bem? Só da litoral, de 0 a 100, para não esquecer ninguém. Um abraço para todos os cadeiras cativas, já ligaram de norte a sul do Espírito Santo, só da litoral. Tô na litoral, eu tô legal. E vamos que vamos, Cleide. Uhul, chacoalha, nós.
0: Bora, meu filho, vambora. Marcos Gargamel, de Jardim Camburi, um beijo para você. Silvio.
3: Bom dia, Cleidinha. Bora, partiu, segundo, Cleidinha. Ótima semana a todos. Que tenhamos uma ótima semana, abençoada por Deus. Segundo, Cleidinha, bora trabalhar com mais uma semaninha.
0: Isso, vambora, tô pronta e preparada aqui, ó. Beijo pro José Luciano de Santos Dumont, Cláudio José de Nova Carapina 2, o Elton Araújo também, com os pacientes, né, a caminho de Vitória, ele que é de Rio Bananal. Um beijo pra você, Elton, venham com Deus, viu? Beijo também pro José Aécio. Ei, José Aécio. Cleide, aqui em Praia Grande tá congelando, tanto frio. Sério? Meu Deus do céu. Hoje aqui não tá tão frio, não. Bom, pelo menos eu não senti, né? Bem que eu acordei toda empolgada hoje, já fiz tudo dentro de casa, meu Deus do céu. Só eu mesmo, gente. Imagina, eu fiz frango hoje, gente. Cozinhei feijão, os vizinhos, meu Deus do céu. Deve acordar com cheiro de comida.
4: Ei.
0: Lavei cabelo, escovei, passei secador, não tem aquele barulhão? Ai, gente, quero nem saber.
4: Cleide, bom
0: dia. Ei, Valdemir,
4: dia.
0: Bom dia.
4: Segundo, Cleide.
0: Isso.
4: Que Deus possa estar aí abençoando esse dia e que o restante da semana aí seja tranquilo, calmo
0: Vai
4: e abençoado
0: ser.
4: Por ele. Beleza?
0: Ok.
4: Beijo e abraço aí pro pessoal da Cadeira Cativa, especialmente pra você, Cleide Sol, pra minha filha Nilva Carolina, pra minha mãe Nilva da Penha. Beijo, litoral.
0: Beijo, ótimo dia.

0: Camargo e Luciano, Ana Castela. Ai, eu adoro. Eu acho essa música tão linda, tão maravilhosa. Bom dia pra você que tá aí, ó, curtindo o nosso som. Deixa eu mandar um abraço gostoso aqui, especial. Pra você que tá aí fazendo companhia pra gente, um beijo gostoso pro Judis Mar em Aracruz, pro Dudu Andrioli, pro Guedes Uber e a turminha lá em Colatina, Ana Paula e Manu de Laranja da Terra, Rose do Córrego São Pedro, Paulo, motorista da saúde, beijo pra você, Paulo, Hélio de Ecoporanga também, Fernanda Alves de Colatina, Márcio Gleiken, governador Lindenberg, Cileia Moreira de Castelo, beijo gostoso pro Elias Quartesani, pra Luísa Dira em São Caetano, Rio Novo do Sul, Brumate de Colatina, meu amigo Bruno de Manhuaçu, beijo pra você, meu amor, ótimo dia, viu?
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0: Exatamente. Gente, ó, o Cine de Barra de São Francisco abriu 68 vagas de emprego. Tem para ajudante de açougue, garçom, motofrentista, camareira de hotel e muito mais. E os interessados podem se inscrever através do e-mail currículo.bsf@cine.s.gov.br com o número do CPF, tá bom? Cine de Anchieta abriu 27 vagas. Tem para padeiro, doméstica, auxiliar de mecânico PCD, cuidador de idosos e muito mais. Você que ficou interessado, é só enviar o seu currículo para o e-mail currículo.bsf@cine.s. Uai, é isso mesmo? Cine de Anchieta? Acho que é. .gov.br, é isso? Com o número do CPF também.

0: 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Deixa eu ver quem tá com a gente aqui. Joel Flores, fala comigo, Joel.
1: Bom dia, Clodinha Costa Longa, bom dia só, amigos da Rádio Litoral Cadeira Cativa. Hoje, uma segunda-feira, dia 15 de junho, né? Como tá passando esse ano, hein, Cleidinha? Copa do Mundo, é festa junina, São João e por aí vai. Tô vindo aqui da Rádio Litoral, de bem com a vida. E tamo junto sempre aqui.
0: Tamo junto, meu amigo.
1: Amém, meu Espírito Santo, obrigado.
0: Valeu, beijo. Rafael do Balneário de Carapebu está ligado com a gente. Luiz Fernando no centro de Vitória também. Caetano, bom dia. Fala comigo, Caetano.
2: Bom dia, Vitória. Bom dia, Cleidinha. Costa Longa, bom dia, Sol. É segunda-feira, sem lei, hein? Cachoeiro de Itapimirim. É o palco do momento. Aquele abração lá pra Castelo, melhor pedreiro, mestre de obra, Átila Lopes, Iago, Jonathan, Negão. A galera toda tá na obra e curtindo a Rádio Litoral. Lá em Ribeirão do Meio, Cíntia, a Oliver, Amanda, Aline, Antônio Coração, Batista, Simone. Lá em Jardim Primavera, Erivelton e Alete. Erivelton, melhor motorista de aplicativo de Castelo. Chora não. Concorrência. E ele, Caio Debona do Agro, melhor fazedor de queijo da região de Gironda. Robin Rafael, da RC Manutenção Industrial. RC Rações, lá na Sambra. Lá em Cantagalo, Padaria do Biso, hein? Leandro, Michele, Garrincha, Caboneca, Fabiano do Rabisbar, tá todo mundo curtindo ali o litoral, comendo aquele pãozinho quentinho, quentinho.
0: Ai, que
2: agora cedo. E na litoral, Caetano, tá 100% legal.
0: Arrasou, meu bem. Nossa, pãozinho quentinho agora, hein? Aquela manteiguinha derretendo. Ai, que delícia. Se for um pão caseiro, então, nossa senhora, adoro, gente. Ai, que delícia.
3: Olá, queridinha, Costa Longa. Bom dia, minha querida. Diretamente Cachoeiro de Itapirim, Gato Preto, Sérgio, na segunda-feira abençoada, mandando a lupa pra Xéria Mano, minha vida, Verinho do Pan, Pula, Chibinha, Gil, Marcos Bob, Nando Júnior, Marcelo Pintor, Rio de Fogão de Lenha, Duda Mel, para Zé Paulo Obina, para Serginho do Posto de Mola, Aliança, para Gigante, para Leomar, para Daniel, para a Turma de Una, Municuído, Cachoeira Alta, São Vicente, Gruta, Tijuca, Lambari, Urupi, Marapé, para Peixinho lá em Cantagalo. E um bom dia pro Grupo Cadeira Cativa, um bom dia pro pessoal da saúde e pra minha família Grande Vitória. E na litoral, tô muito legal nessa segunda-feira, indo trabalhar levando você de carona, minha querida.
0: Pode
3: vamos
0: me
3: que
0: levar.
3: Vamos.
0: Vambora, meu filho. Marinete de Taboazeiro também tá ligada. Praxedes, um beijo.
4: Bom dia, bonita. Bom aqui dia, é a Praxedes, passando pra deixar o meu bom dia pra todos que já estão ligadinhos na litoral, principalmente pro meu amor Antônio, pra Duda Mel, pro Grupo Cadeira Cativa, de A a Z, pra não esquecer de ninguém. E tamo junto, hein?
0: Tamo junto.
4: Sempre ligadinha na melhor, na litoral.
0: Arrasou, meu amor. Um beijo gostoso pra você. Ótimo dia. Sabrina de São Francisco também, desejando um dia perfeito pra todo mundo. Ai, adorei aqui a foto,
5: bom
0: hein?
5: Bom dia, querida que Cleide linda. Costa Longa. Passando pra desejar uma semana abençoada, ai, cheia de saúde, alegria e muita energia positiva pra você e todos também. Os ouvintes da nossa querida Rádio Litoral. Estou sumidinha das mensagens, mas continuo sempre sintonizada na melhor, tá? E fica a reflexão que uma nova semana é uma nova oportunidade de espalhar o bem, como você bem fez a abertura, né, Cleidinha?
0: É isso aí.
5: Cultivar a gratidão e acreditar que coisas boas estão por vir. E claro que na litoral, a minha semana já começa pra lá de legal, né? Sabrina Lima, de São Francisco, Cariacica. Beijo!
0: Beijo! Ai, Sabrina, que recadinho mais fofo. Beijo, meu amor. 5h37.
6: E todo relacionamento, existem brigas, discussões, desentendimentos. 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

0: Sul. Um abraço aqui para Lala, em Colatina, para o Marcos Vinícius, de Itaúna, Minas Gerais, Pia de Santa Rosa, em Marilândia. Um beijo!
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0: Se liga na previsão do tempo, gente. Ó, segunda-feira começa com sol entre nuvens em grande parte do Espírito Santo. Na Grande Vitória, o tempo será, assim, tempo firme, viu? Com temperaturas entre 20 e 28 graus. No norte e nordeste capixaba, o calor ganha força durante a tarde. Já nas regiões serrana e sul, o amanhecer segue mais frio, com temperaturas amenas, mas sem previsão de chuva.
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0: O DENIT marcou para o dia 17 de agosto a licitação que vai contratar a empresa responsável por acompanhar os projetos e as futuras obras de duplicação da BR-262. O contrato está estimado em cerca de 165 milhões de reais e contempla o trecho entre Viana e Conceição do Castelo.
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0: O projeto de retomada do trem das montanhas deu mais um passo importante. Em reunião em Brasília, o governo federal atendeu uma reivindicação das lideranças capixabas, fortalecendo as articulações para a volta do tradicional passeio ferroviário que liga cidades da região serrana e é visto como um importante incentivo ao turismo no Espírito Santo.
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0: E essa música aqui, hein? Ai, que delícia, eu gosto dessa música. Não Aprendi a Dizer Adeus, eu adoro. Classicão, hein? Leandro Leonardo. 5h46 agora, cuidado pra não se atrasar no seu compromisso, tá?

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0: desse mundo. Obrigada, viu? Rebeca Andrade tá em Colatina ligadinha com a gente.
1: Bom dia, Cleidinha. Segundo, uma nova semana de muita paz, beijo, saúde para todos nós. Sou a Rebeca Andrade de Colatina. Abraço para toda a família Cadeira Cativa de AZ, para não esquecer ninguém. Beijos.
0: Beijos. Fui. Valeu. Vanja do Ataíde. Alô, Vanja.
2: Bom dia, Cleidinha. Bom dia, Sol. Bom dia a todo o grupo Cadeira Cativa. Bom dia a todos os ouvintes, é assim, sem ninguém, né? Cleidinha, um bom isso trabalho, Cleidinha, vocês sozinhos aqui entre as 7. Uma ótima, abençoada segunda-feira para todos nós.
0: Obrigada.
2: Beijo, Cleidinha, vamos ajudar a Thaís.
0: Beijo, ótimo dia. Ei, Cássio!
3: Na litoral eu tô legal, bebê. Segundou, eu já tô na agonia. Eita, às 4 da manhã aqui na correria.
0: Já tô na agonia.
3: Segura. Essa semana promete, viu? Boa semana pra todo mundo.
0: Amém. Vai ser uma semana linda, com certeza. Beijo, viu? Tudo de bom.
1: Bom dia, flor do dia. Segundou. Um começo de semana pra todos. E um bom dia especial pro netinho Maricinho Samuel. Eliseu, tu vai conhecer com o Burgo lá de Campo Grande. Padaria da cidade de Carisca Sede, na litoral. Tomás, que legal, de leite ao meio de Carisca Sede. Beijo.
0: Beijo, ótimo dia. Quem mais tá com a gente aqui? Alô? Bom dia, meu anjo. Bom dia, só não falou o nome. Helena, bom dia.
4: Bom dia, flor do dia.
0: Ih, tá rouca.
4: É, na Mara de Bicanga. Bom dia aí pro Grupo Cadeira Cativa, um bom dia pra Soninha, pro Zé Carlos, pra Claudineia. Perdi a hora, Cleidinha, tô rouca. Ai, meu Deus, só o pó da rabiola. Mas é isso aí, bom trabalho, beijo.
0: Beijo pra você também, tô percebendo isso, meu Deus do céu. Deixa eu ver quem mais tá com a gente. Kátia, de Carapina Grande, um abraço pra você, lindona, bom dia. Rosângela.
5: Bom dia, Cleidinha, bom dia, Sal. Tudo bem com vocês? Sou eu, Rosângela Bernardoni, do bairro São Miguel em Colatina. Segundou, né, Cleidinha?
0: Segundou.
5: Mais uma semana. Que Deus abençoe essa semana. Que derrama um bênção sobre ela. Cleidinha, deixa eu mandar um bom dia para o meu esposo Paulo, para todos da Cadeira Cativa, para todos da família Bernardoni, todos os ouvintes, os amigos. E beijo, Cleidinha. Tenha um ótimo início de semana.
0: Arrasou, meu amor. Um beijo pra você. Tudo de bom, tá?
6: Bom dia, bom dia, Cleidinha. Segundou, Cleidinha.
0: E aí?
6: Cleidinha, aqui é Gil, aqui de Morada Barra.
0: Ei, Gil.
6: Acabou de chegar aqui no meu trabalho. Cleidinha, faça a música aí de Toque 10, Amor dos Outros.
0: Amor dos
6: Outros. Beijo pra você, pra todos os caprichados e pra todos os meus conterrâneos baianos. Abraço, Cleidinha.
0: Um abraço, meu bem.
6: Legal. Beijo, Cleidinha.
0: Beijo. Você também.

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0: Excelente manhã pra você que tá aí fazendo companhia pra gente, né, William? William Moura de Vila Batista, Gabriel e Chiquinha também. Meu amigo Sérgio, lá de Portugal, alô.
1: Bom dia, Cleide.
0: Bom dia.
1: Espero que o teu dia comece cheio de alegria, paz e boas energias. Quero que saibas que uma das melhores partes do meu dia é ligar o rádio e ouvir a tua voz. Ela traz companhia, conforto e um sorriso para quem está deste lado. A tua simpatia, o teu carinho e a tua forma como falas com os ouvintes fazem toda a diferença. Obrigado por seres essa pessoa tão especial e por iluminares os nossos dias de uma forma tão simples, tão bonita e tão carinhosa.
0: Seu lindo,
1: que tenhas
0: obrigada.
1: Um dia maravilhoso, porque pessoas como tu merecem tudo de bom. Um grande abraço e muito carinho. Beijos.
0: Beijo.
1: Fui.
0: Eu fico toda boba quando o Sérgio manda uns recadinhos assim. Ah, delícia. Muito bom, né? Dá pra ganhar um dia. Obrigada, viu, Sérgio? Um beijo pra você. Beijo pra Maria Cristina Mariel de Mata da Serra, ligada com a gente. Ela, o esposo Vanderlei. Quem mais? Dene de Alzira Ramos. Leomar.
2: Bom dia, Cleidinha. Bom dia, ouvintes. Cleidinha, queria mandar um grande abraço pra Petro Penitente, Rebeca Andrade, Luiz Amendoim de Colatina, para Vera do Pula Pula, para Nani Lopes, para Praxedes, Gato Branco, Gato Preto e para todo mundo que tá ligadinho na Litoral.
0: Branco,
2: e para minha grande amiga Soninha. E um abração para você bem apertado, Cleide.
0: Beijo,
2: um beijão,
0: meu amor.
2: Um grande dia para todo mundo e uma ótima segunda-feira, Leomar de Linhares.
0: Valeu, Leomar, um beijo pra você. Elias, fui na sua cidade ontem, olha ele aqui, ó, Elias Partezani.
3: Bom dia, Cleide, sou Elias Partezani de Jaguaré. Quero curtir a música de
0: eu
3: Amado Batista
0: lá.
3: Aí, eu ofereço para Vera Pula Pula, Deus Lopes, Queimadinho, Lena Mara, Cida, Gabigol, Sônia, Claudineia, Leomar de Linhares, pra você, pra Dieso, pra Sol e para todos os ouvintes de Cadeia Cativa. Hein, Cleide, e aí, o que você achou do Brasil? Vai levantar o Hexa ou não vai?
0: Eu tô esperançosa.
3: Você achou que jogou bem?
0: Eu achei.
3: Jogou mal?
0: Eu
3: nesse
0: gostei.
3: Sábado? Tô na Litoral, tô legal. Um abraço, Cleide.
0: Um abraço, meu bem. Eu assisti o jogo aí na sua cidade, viu? Foi incrível. Foi incrível. Eu amei. Um beijo. Que cidadezinha lindinha, gente. Beijo, viu, Elias? Agora, em relação ao Brasil, eu tô bem confiante, sabe? Eu achei que jogaram muito bem e tal. Nossa, golaço do Vini Júnior, né? Que golaço. Beijo pro Val Baiano ligado com a gente, pra Vera do Pula Pula também.
4: Cleidinha, bom dia a todos meus amigos da Cadeia Cativa do Madrugada. Aqui quem fala é Vera do Pula Pula, Cachemirim. Então, passando aí para, desde já, agradecer a todos e a todas que mandam áudio para mim e lembrar que esse mês é o mês de junho, é um mês muito importante para mim, é um mês muito importante de muitas festas, dia de São João, São Pedro, Santo Antônio, dia dos namorados, e é o meu dia do meu aniversário, dia 22 de junho, a próxima segunda-feira, hein, gente?
0: Olha,
4: não esqueça da verinha do Pula Pula. Beijo no coração de todos,
0: beijo,
4: ouvintes
0: meu
4: da melhor.
0: Amor.

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0: excelente manhã para você que sintoniza Litoral FM. Valdinéia Miranda de Porto Novo tá ligada com a gente, Beto Benitente também.
1: Bom dia, Cleide, minha querida. Ei, rainha amor. Do rádio, das nossas madrugadas.
0: Tô aqui.
1: Tô passando pra desejar um dia cheio de bênçãos pra nós.
0: E será, viu?
1: Na semana, né? Não deu tempo fazer aquela poesiazinha
0: que você faz todos os dias.
1: Boa e ruim, mais ou menos.
0: Sempre
1: só
0: boa.
1: Só mesmo pra fazer a poesia. E mandar um abraço pra você e todos os ouvintes da Litoral.
0: Obrigada, meu amor.
1: Porque na Litoral eu estou muito legal.
0: Valeu. Beijo pra você. Pro Mate de Colatina tá ligado com a gente. Um abraço gostosão aqui, especial também. Deixa eu ver pra quem...
2: Bom dia, Cleidinha. Cleidinha, Deusimar aqui de Cachoeiro do Itapemirim.
0: Fala, meu bem.
2: Cleidinha, um abraço especial pra você, claro, a semana super abençoada. Deus abençoe você, sua família. Um abraço também pra pessoa que te ama, Cleidinha. É o Márcio. Márcio lá da Inamármore. Um abraço também para o nosso amigo Saulo aí, pai de gêmeos, lá do Perim. E um abraço para todos os ouvintes, Cleidinha. Uma semana super abençoada para nós todos, ok? Aqui é Deusimar de Cachoeiro do Itapemirim.
0: Arrasou, meu amor.
2: É a terra secreta do mundo. Valeu, Cleidinha.
0: Valeu, meu amor. Beijo. Beijo pro César ligado com a gente. André Luiz, do bairro Planalto também. Indo trabalhar agora, né? Bora, Cleide. Vambora. Isso aí. Beijo para você. Dedé Moraes em Aracruz, tá ligado com a gente. Rony Von, alô.
3: Bom dia, Litoral. Bom dia, Cleide. Tô assistindo aqui pelo aplicativo, você é ao vivo aí.
0: Tá me vendo?
3: Aqui, alô, pra mim. Mas tenho que aceitar que amores têm mãos. São aves e bom dia,
0: ligadinha. Bom dia pra Lilian Silva, também ligadinha com a gente. Plantãozinho, 12 horas. É, Lilian, pros fortes, viu? Bom plantão aí, tá, meu bem? Beijo pra Adriana, de Jardim Azteca, ligadona com a gente nessa manhã. Obrigada, valeu pela companhia.
4: Boa noite, São Paulo!

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0: Jorge Matheus. Bom dia, gente! Excelente manhã pra você. Beijo especial aqui, ó, pra Lilian, tá ligadinha com a gente. Ela é de Santa Rosa, não é isso? Um abraço, meu bem. Ô, Glei do céu, a senhora me pegou de jeito, hein? Mas bora! Bora pra mais um plantão de 12 horas. É isso, meu bem. Essa noite também acordei cedo, antes do que eu devia. Nossa! Beijo pro Hermes, tá ligado com a gente também. Paty do Ibis, ei, Paty, bom dia.
1: Ei, Cleidinha, aqui é Paty do Ibis, bom dia. Já tô ligada na melhor desde cedo e passei aqui pra te dar os parabéns, pra só te lembrar o quão você é guerreira. Oh, acorda muito, muito, muito cedo. Não é só acordar. Atrás dos bastidores tem tantas outras coisas. Até você chegar aí na rádio e passar sempre as suas mensagens pra gente, assim, com tanta alegria.
0: Obrigada,
1: tá?
0: Paty. Um obrigada. Faço com muito gosto, viu? Venham com prazer. Um beijo, muito obrigada. Fábio Araújo de Bela Aurora tá ligado com a gente. Agulhão de Marcílio de Noronha. Larice também, Cleidinha. Acordei cedo hoje, acordei ouvindo você. Assim que eu gosto, de Rio Novo do Sul. Um beijo, lindona. Ótimo dia. De Olinda também tá ligada com a gente. Marcos Gargamel em Jardim Camburi. Um beijo gostoso aqui pra Nayá Gomes de Ponta do Corumbau. Baioco de Cobilândia. Márcio Gleick, bom trabalho, meu amor. Pra você também, viu? Genimar de Pitanga. Nossa, tem uma galera curtindo a gente.
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2: Na Litoral eu tô legal, 7 horas, bom dia, segundou, metade do mês de junho, né? Hoje dia 15, você que tá completando mais um aninho de vida, muitas felicidades, que Papai do Céu te abençoe, muito obrigada, Senhor, né? Estamos aqui juntinhos a partir de agora, eu sou Thelma Rocha, estou contigo até o meio-dia. Não me deixa sozinha não, hein? 996526580. Vem participar aqui das nossas premiações. Dá aquele bom dia todo especial pra você, pra mim, pra quem você realmente gosta, tá? Muito obrigada desde já pela sua participação, pelo seu carinho aqui com todos nós da Rádio Litoral. Bora lá começar então, ó.
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0: Morena. Litoral, eu tô legal, é pele morena. Bom dia, bom dia. Você que já tá aí juntinho comigo para esse começo de semana. Ai, ai, ai. Vamos lá, né, gente? Alguém quer uma gripezinha? Menino do céu, Jesus amado, tô toda entupida aqui. Mas vamos lá, né, na fé de Cristo. Show alergia, show gripe, show entupimento. Ai, meu Deus, só Deus na causa, tá? Você que tá aí grudadinho, então, minha rocha, para esse comecinho de semana, hoje, dia 15 de junho. Muito obrigada desde já pela sua participação. Não me deixa sozinha aqui, não, hein? Deixa eu pegar meus ouvintes queridos para já mandar aquele abraço especial. Bom dia, Sabará, sua linda. Um beijo especial para você, meu amor. Obrigada aí pelo seu carinho, tá bom? Lucineia Martins já chegou por aqui também, né, Lu? Beijão para você. Marcos Gargamel está em Jardim Camburi, em Vitória. Tá curtindo a nossa litoral. Marina, sua linda. Vão como esse de semana para nós. Obrigada pela sua audiência. Meu querido Ivan, que tá lá no Rio de Janeiro, tá curtindo a nossa litoral pelo aplicativo. Ele que baixou o aplicativo. Você também pode baixar o aplicativo aonde você estiver. É só ir lá nas lojas de aplicativo, colocar litoral. Depois você clica no segundo, que é litoral noroeste. Pronto. Já tá de butuca, então, minha rocha. Meu querido Edmar Rodrigues Gonçalves, bom dia. Antônio José de Souza, bom dia, bom dia. Gilmazão de Souza. Gilmar, que tá lá na Grande Vitória, tá na Serra. Bom dia, Gilmar.
1: Bom dia, bom dia, bom dia. Até o minha rocha. Vamos que vamos. Segundo, minha amiga. Um bom dia para você e para toda a sua equipe da Rádio Litoral Noroeste. E vamos ali trabalhar, que hoje é segunda-feira, galera. Comecinho da semana.
0: É, Gilmar!
1: Fala comigo, Gilmar!
0: Ai, Gilmar, aquele abraço pra você, meu querido. Bom trabalho. Marcinha Martins também já tá por aqui. Bom dia, Thelminha. Aquele abraço. Que evento maravilhoso no sábado, né? Que bom que vocês foram, gente. Torcer independente pelo nosso Brasil ou não, né? Mas... é, muito obrigada a todos vocês que foram no evento lá promovido pela nossa litoral na Avenida. Realmente, muitas pessoas que estiveram lá prestigiando esse Brasilzão, apesar que ficou 1-1 aí, né? Mas vamos lá, vamos torcer para a próxima sexta-feira, dia 19, Brasil aí faturar em cima do time adversário. Marcinha, que bom que você foi, se divertiu, tá bom, meu amor? Um beijo especial para você. Rebequinha, Rebequinha, bom dia, Rebeca!
2: Bom dia, Caminha. Segundou, segundou, uma nova semana de paz. Bênçãos para todos nós. Sou Rebeca Andrade, a poderosa, a vovó do Theo, a maior saudade de todos os tempos.
0: Que isso, nossa!
2: Amo todas as músicas. Abraço para todo mundo, para toda a família litoral, litoral. Adoro!
0: É isso, tá que tá, hein, Rebequinha? Já cantando logo cedo, que enquanto os males espantam, né? Um abraço especial pra você, dar um agarro na sua mãe maravilhosa, em toda a sua família, no pequeno Theo. Jefferson Barbosa também já chegou por aqui. Beto Jamaica, bom dia, bom dia! Ivan, a todos vocês já sintonizados aqui na programação da nossa Litoral. Já, já eu mando mais abraço, tá bom?
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0: E na Litoral, eu tô legal, 7 horas 20 minutinhos. Corre no nosso Instagram, arroba Litoral FM Noroeste. Você que tá aí grudadinho em Thelminha Rocha, tem sorteios lá feitos semana passada, né, do kit torcedor. Fizemos o sorteio também da pizza. Tem outros prêmios chegando. Tem muita coisa bacana lá no nosso Instagram, arroba Litoral FM Noroeste. Curte lá, segue a gente e aí participe das nossas promoções e boa sorte, tá bom, gente? 7 horas 20 minutinhos. Deixa eu mandar meu arroxo aqui para Ana Lúcia da Silva Santana. Obrigada, meu amor, pelo esse carinho. Washington! Bom dia, Thelminha! Estamos aqui em Portugal, Thelminha! Ai, meus portugueses, com certeza! Ai, curtindo a melhor do Brasil, Thelminha, que é você. Manda um alôzão aí para Wellington. Wellington e o Ícaro, é isso, Thelmi? O Ícaro estava aqui ansioso para você entrar no... Ai, Ícaro, seu lindo! Ai, Wash, você gosta também, né, Wash? Você gosta, né, Wash? De brincar com os meninos aí. Ô, Wellington, um abraço para você, Ícaro, meu querido. Sinta meu arroxo. Ah, Fomaria! Ai, gente, eu amo esses portugueses. Ai, vocês são maravilhosos. Dieguito, seu lindo, meu grande amigo Diego, Naline. Um abraço especial a todos vocês que estão aí em Portugal. Aonde você estiver, fora aí do nosso Brasil, tá sintonizado na nossa Litoral pelo aplicativo. Vocês são maravilhosos. Aquele abraço especial, tá bom? Obrigada por esse carinho. Quem tá me dando carona também? Volta aí, meu vizinho.
1: Bom dia, Thelminha. Aqui quem vos fala é seu vizinho vascaíno.
0: Vos
1: fala,
0: cara, é fenomenal.
1: Tudo bom, Thelminha?
0: Tudo bem.
1: Ó, manda um alô lá pra Piaba.
0: Piabitas.
1: Pra Mariquinha.
0: Mariquinha.
1: Um alô pra Diana Siqueira. Você acredita que a Diana ganhou o bolão da Copa?
0: É mesmo?
1: Nós fizemos o bolão. E Diana acertou. Só que ela falou que se ela ganhasse, ela ia pagar o churrasco. Tá devendo um churrasco pra nós, hein, o Diana.
0: E aí, Diana?
1: Chama Thelminha. Um abraço. Literal, tô legal.
0: Ô, Diana, isso é verdade? Ou isso é mentira desse Vasco aí do Danadi? O Valtair tá lá na segunda ponte dando aquela carona especial pra Thelminha Rocha. Ô, Valtair, um abraço especial pra você, meu querido. Obrigada por essa audiência maravilhosa. Alessio também, né, Alessio?
2: Bom dia, Thelminha Rocha. Aqui o Alessio do Pôr do Sol. Uma segunda-feira abençoada aí a todos que estão ligadinhos aí na Litoral Noroeste, rasgando a Thelminha.
0: Opa, opa, opa, agora você
2: junto com nós.
0: Obrigada.
2: Na Litoral. Aquele abraço, Thelminha Rocha.
0: Obrigada,
2: Lê. Tamo junto aí.
0: Tamo junto sempre, né? Obrigada. Você também, meu amor. Fica com Deus. E ele, né? Ele, né?
3: Bom dia, Thelminha.
0: O aniversariante.
3: Começamos mais uma semana, debaixo das mãos potentes do Senhor, né?
0: Amém, Raul. Amém.
3: Pois é, Thelminha. Hoje eu tô querendo aí que você canta meus parabéns aí.
0: Opa!
3: Tô mais velho que você, hein?
0: Agora, agora.
3: Manda meus parabéns aí. Tô aí.
0: Ai, Raul.
3: Hoje é o meu dia.
0: Hoje é seu dia.
3: Tô agarrado aqui na pedra.
0: Receba meu arroxo, meu querido Raul, seu lindo, parabéns, muitas felicidades, que Deus possa te abençoar. Todos nós aqui da Rádio Litoral desejamos tudo de bom para você. Obrigada por essa audiência maravilhosa, Raul. Parabéns, parabéns, parabéns, meu querido. 7h23.

Na Litoral Eu Tô Legal, 7 horas 31 minutinhos. Um abração para Bernadette Lossa, lá no bairro Honório Fraga, né? Obrigada pelo esse carinho. Diana Siqueira, já já eu coloco os áudios de vocês, hein? Ney Oliver também já tá comigo aqui. Tim Piana, bom dia, Thelminha. Falta pouco pra sexta-feira. Que é isso, Tim? Já que é sexta-feira? Ai, meu Deus do céu. Wanderson Luiz Brudelli, aquele abraço. Minha mãe maravilhosa, Mãe Maria. Ai, fez um almoço ontem incrível, gente. Meu Deus. É, Mãe Maria, você é demais. Um beijo especial pra senhora. Te amo, meu amor. 7h32.

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0: na Litoral, tô legal, é Hugo e Guilherme, 7h41, finalizando a nossa primeira sequência dos 45 minutinhos de música. Eu vou ali pro intervalinho, hein? Daqui a pouquinho eu tô de volta.
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1: Na Litoral 745.
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0: na Litoral, tô legal, 7:50. Meu querido Geraldo Borracheiro, bom dia, bom dia. Renilda Rangel já chegou por aqui, né, Renilda? Um abração especial para você. Juliana de Oliveira, já já eu coloco seu áudio ao vivo, minha querida. Obrigada desde já pela sua participação. Everton de Lima, Mazilda Souza, Clebimar. Um abração para Maria Aparecida do Fioravante Marino, minha querida Zira Winter, tá lá em Nova Venécia. Natan também já chegou por aqui. Beto Penitente, esta potência, aquele abraço. Marcinho Greik, um abração especial para você, meu querido Guedes. É motorista de aplicativo, pegando aquele carona com Thelminha Rocha, hein?
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0: E de acordo com o portal A Gazeta, pelo menos 191 concursos públicos e processos seletivos estão abertos, com mais de 29 mil vagas efetivas e temporárias, gente, em todo o país, hein? As oportunidades estão disponíveis para candidatos de todos os níveis de escolaridades. Além aí das chances imediatas, também a formação de cadastro de reserva. Os salários podem chegar a R$39 mil.
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0: A Câmara de Ecoporanga pretende discutir e votar na sessão desta segunda-feira um projeto que cria o pagamento de diárias para viagens fora do Espírito Santo e estabelece valores que superam mais de 300%. As verbas atualmente pagas pelo Legislativo Municipal para deslocamento dentro do Estado, pela proposta, vereadores e servidores poderão receber R$1.185,19 por diárias em viagens interestaduais. No caso do presidente da Câmara, o valor, né, poderá chegar a R$1.283,96. Atualmente, as diárias pagas pela Casa para deslocamentos dentro do Espírito Santo são de R$250 para vereadores e servidores e de R$300 para o presidente legislativo.
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0: E o desempenho da seleção na estreia da Copa do Mundo no empate por 1-1 contra Marrocos no sábado em Nova Jersey, né, foi alvo de críticas. Até mesmo o técnico Carlo Ancelotti reconheceu que a atuação, principalmente no primeiro tempo, foi abaixo aí do esperado, né, em entrevista após o jogo. Existem pedidos por mudanças no time titular para o duelo contra o Haiti na próxima sexta-feira. A ausência de Endrick, por exemplo, foi um dos temas mais citados nas redes sociais, mas o treinador italiano desconversou ao ser perguntado sobre o camisa 19. A carreira, né, do italiano é marcada por constantes mudanças e adaptabilidade das escalações. Não à toa, o treinador nunca repetiu o time titular nas 13 partidas desde que assumiu o cargo.
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0: sorriso, maroto 757, Nailton Júnior, aquele abração pra você, pra pequena Luísa, né? Tá indo pro hotelzinho, pra sua esposa, obrigada, viu, Nailton, pelo carinho. Gente, eu vou ali pro intervalinho, já tô de volta, hein?
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0: Na Litoral, 8 horas, 1 minutinho. Bom dia.
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0: Na Litoral, eu tô legal, gente. 8 horas, 10 minutinhos. O horário passa tão rapidinho, mas vamos lá. Meus ouvintes queridos que já deixaram aqui aquele recadinho com muito carinho. Wanderson Luiz.
1: Bom dia, Caminha. Que nosso dia seja abençoado por Deus. Aqui a seleção brasileira tá faltando o Pedro, o João Pedro e o Savinho.
0: Savinho.
1: Se tivesse esses três, o Brasil tinha ganhado.
0: É
1: muito
0: mesmo?
1: Obrigado, Caminha.
0: Isso aí, então, hein?
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0: E aí, você que é ouvinte de Thelminha Rocha, você assistiu o jogo? Fala pra mim, você que é comentarista, você que é técnico, você que é participante. Gostou ou não gostou? Tem que ter mudanças. O Wanderson Luiz já deu o comentário dele aqui. Quero a sua participação também, tá? Vem aqui juntinho comigo nesta segunda-feira e fale sobre o jogo do Brasil aí. Diana Siqueira. E aí, Diana, você prometeu o tal do churrasco aí pro Volta aí ou não, Diana?
2: Ei, Thelminha, bom dia.
0: Bom dia.
2: Nós fizemos sim o bolão lá, eu mas meu esposo ganhamos. Mas Volta aí, eu não combinei churrasco não, hein? Mas a gente pode combinar. Churrasco, cerveja e tudo mais.
0: Aí,
2: volta
0: ó.
2: A chamar até o mim, hein?
0: Eita,
2: Valdai!
0: Valdai! Você tá inventando os trem aí, hein? Valdai! Diana pegou o pulo do gato aqui, ó. Tem nada de churrasco, não. Diana, sei não, hein? Ai, meu Deus. Juninho. Thelminha, bora ali num passeio para Guarapari? Vamos. Já tô junto com você nessa carona aí, tá bom, Juninho? Um beijo especial pra você, meu amor. Obrigada pelo seu carinho. Vai lá pra Guarapa, vai curtir aquela folga, tá certo, Juninho? Você merece, tá? Você e toda a sua equipe, aquele abraço. Luciano Alves, bom dia, Thelminha. Quero parabenizar o meu sobrinho Leonardo Rocone Alves. Deus te abençoe, Leonardo. Parabéns. Que o Papai do Céu possa te abençoar imensamente. Meu querido Luciano, tá aí, parabenizando o sobrinho Leonardo. Marcinha Brista, em Resistência em Vitória. Tá curtindo a nossa Litoral. Juliana, fala comigo, Juju.
3: Aqui sou ouvinte todas as manhãs. Juliana de Oliveira, aqui de São Luís da Barra Seca, município de Colatina. Thelminha, ontem me deu até água na boca. E ver aquele frango que você e sua mãe estavam almoçando.
0: Gente, ontem eu e mamãe, nossa senhora, foi num frango assado maravilhoso. Ela fez um tutuzinho, né? Aquele feijãozinho incrível que só ela, gente, o tutu da minha mãe não tem igual. Já comi vários tutus de feijão por aí, mas o tutu da minha mãe, meu Deus do céu, Jesus, meteu uma galinha assada. Aí ela fez aquele macarrãozinho, aquela taia dela, assim, bem caseira, né? Com aquela saladinha. Não quer mais nada não, gente. Mais nada. Leva uma pimentinha ali. Eu e ela fizemos um almoço maravilhoso. Ela fez, né? Aí ela me convidou pra almoçar. Jesus! Maria, você é incrível! Minha mãe é incrível em tudo, né, gente? Nossa Senhora da Pela! É o amor da minha vida mesmo. Mamãe. Sua linda, um beijo especial pra você, meu amor. Que Deus te abençoe sempre, tá? Obrigada pelo almoço ontem. Nossa Senhora, foi o melhor de todos. Jesus amado. Ai. Ney Oliver, você tá onde, Ney? Vai mandar alô pra quem, seu Dada Tchai?
4: Hoje, meu amor, vai pra Rosângela Bernardoni, teu esposo Paulinho. Completou 37 anos de casada, é uma vida. Eita, Lili, aquele abraço. Pra nós que estamos presentes sempre, Diego Lira, Toquinho aqui conosco, subindo aqui pra Santa Teresa. Rose de Freitas, lá em Colatina Velha, aquele abraço. Ligadinho na melhor sempre, Litoral. Aqui sim, eu tô mais que legal. Vem comigo para as rodovias da vida.
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0: Tudo isso daqui a pouco.
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0: 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Bom dia, 8 horas 55 minutinhos. Você grudadinho aqui na nossa Litoral, né? Daqui a pouquinho mais 45 minutinhos de música, 8h55, Edivaldo Souza Pontes. Aquele abração, Andréia do Nascimento, sua linda, beijo especial pra você, tá embaixo, tá sul. Ai, adorei as flores. Jefferson Ricardo, ai, meu sogro. Que o Tiroguinha falou com você, Jefferson?
1: O Tiroguinha me chamou de fanfarrão.
0: Fanfarrão?
1: Eu falei que era 7-1 pro Marrocos.
0: Que isso?
1: Isso não existe seleção brasileira mais não. Esse povo só quer saber de dinheiro. Ele não quer vestir a camisa do Brasil.
0: Mesmo?
1: Faz vergonha.
0: Foi vergonha?
1: Esse povo faz vergonha
0: pra
1: nós brasileiros.
0: Tá chateado, Jefferson, aí. Tá chateado, ó.
1: Um abraço e um beijo do gordo.
0: Valeu, Jefferson.
1: É pampam bacaninha.
0: Pampam bacaninha.
1: Nós estamos legal.
0: Esse meu sogro tá chateado com o Brasil, ó. Não gostou não, hein, Marcelinha? Fala pra mim, você, Marcelinha.
2: Então, minha, só perguntinha aí. O Brasil podia ter jogado um pouquinho melhor.
0: Um pouquinho melhor, né?
2: Tá lá, não tava nem vendo a bola.
0: É mesmo? Ixi,
2: só que assim, depois, no segundo tempo, o Brasil jogou melhor.
0: Jogou melhor.
2: Eu não entendo muito não, mas jogou um pouco melhor. Aquele Vini Júnior arrasou.
0: Arrasou, né?
2: Ele que salvou a pátria.
0: Amei, né? Graças a Deus.
2: Eu, a minha opinião, eu acho que esse ano nós vamos ter o Hexa. Não vai ser fácil.
0: É mesmo?
2: Fácil não vai ser, não. Mas eu acho que o Hexa vem.
0: É mesmo, Marcela? Marcela tá convencida que seremos Hexa campeã. Marcelinha, hein? Que isso, Thelminha? Fala, Luciano. Faltou o Hendrick. Na seleção, será que o menino vai jogar bem, hein? Será que no próximo jogo contra o Haiti, próxima sexta-feira, 7 horas da noite, se eu não me engano, né? Será que o menino Hendrick vai entrar, hein? Será? Sei não, hein? Maria Aparecida do Fioravante, Marina, aquele abraço. Tatiane.
3: Oi. Tudo bem? Segundou, graças a Deus, nós estamos por cá, hein?
0: Amém.
3: Ligadinho na melhor.
0: É isso.
3: Na litoral.
0: Na litoral, né, Tatinha?
3: Beijos, Thelminha.
0: Beijo, meu amor. Fernandinha Alves, beijos, queduchos pra você também, meu amor. Alaíde Silvestre, é do Recanto da Lagoa, tá lá no bairro Luiz Igreja. Lalazinha, sua linda, aquele abraço. Rosângela Bernardoni, bom dia.
4: Bom dia, tudo bem com você? Tudo. Sou eu, Rosângela Bernardoni, do bairro São Miguel. Segundou, né, Thelminha, que essa semana seja uma semana abençoada, com muitas graças. Thelminha, deixa eu mandar bom dia para você, para toda a sua família, para o meu esposo Paulo, para toda a família Bernardoni, para o Ney Oliver, Diego Lira, Luiz Carlos o Negão, para Rose, para Marina do Colômbia. E beijos, Thelminha. Tenha uma ótima segunda-feira.
0: Obrigada, Roal. Cleitinho tá me corrigindo aqui. Thelminha, próxima sexta, 9h30 da noite. Nossa senhora, 9h30 da noite? Próxima sexta-feira? Eu acho que não vai dar pra assistir, não, como tá dormindo. Ai, Cleitinho, seu lindo. Bom dia pra você e pra sua esposa. Cleitinho, gostou do jogo, Cleiton? Fala aí pra mim. Você que gosta de falar de futebol. Você, Adilson Aparecido. Cheguei, Brasil. Brasil? Vai ele, vai não. Vai não ainda, minha. Brasil vai levar o Hexa, não. Vai não, Adilson? Então tá crente nisso, não, Adilson? Ixi, Adilson falou que não vai levar, não. Aparecida Matede, bom dia. José Mendes, bom dia, Thelminha. Semana cheia de bênçãos, graças a Deus. Coisa linda essa foto, né? A ponte tá aí, ó, enfeitadíssima. Tá com as cores embaixo da ponte lá. Meteram umas luzes lá da cor da bandeira do Brasil. É, verde e amarelo, né? Ficou bonitinho. É isso. Zira, aquele abração especial pra você. Obrigada pelo carinho também. Fabrício Pereira também já tá por aqui. Bom dia, Thelminha. Bora trabalhar. Que seleção feia essa nossa, hein? Você não gostou, não, Fabrício não gostou da seleção, não. E você? Você que é ouvinte de Thelminha Rocha, fala pra mim. Gostou, não gostou do time? Você acha que o Brasil vai ser hexa? Será que vai ter mudanças pro próximo jogo às 9h30 da noite contra o Haiti? Fala pra mim. Comenta aí. Vai lá. Ai, 996526580. Eu vou ali pro intervalinho, 8h59. Já, já tô de volta, hein?
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0: E na Litoral Eu Tô Legal é a nossa segunda sequência dos 45 minutinhos de música.
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0: na Litoral, tão legal. 9 horas 15 minutinhos. Bom dia, você que tá aí grudadinho. Thelminha Rocha, corre lá no nosso Instagram, @litoralufm, Noroeste. Segue a gente, muitos prêmios por lá. Tem você participando. Ai, ai, ai. Tem a festança que aconteceu, né, lá no Jogo do Brasil. No sábado, meu querido Tiroga tava lá com toda a equipe da nossa Litoral. Foi uma festa incrível na avenida. Tem muitas fotos, muitos vídeos lá no nosso Instagram. Corre lá, a gente segue. É bacana, né, saber um pouquinho mais do que aconteceu lá naquele encontro maravilhoso na avenida. Foi a Copa do Mundo, né? Vamos esperar para a próxima sexta-feira. Meu Deus, 9h30 vai ser Brasil e Haiti. E você, Cleitinho, gostou ou não gostou do jogo, Cleiton?
1: Bom dia, Thelminha. Então, muita gente está criticando a seleção, né? Ah. Só que a gente tem que lembrar que é Copa do Mundo, Thelma.
0: É Copa do Mundo, né?
1: É mais complicado, entendeu?
0: Tem ação.
1: Todo mundo tá ali para dar o sangue, entendeu? Para dar a vida ali. E o Brasil não jogou bem, mas contra o Marrocos também, que é uma seleção forte, a gente tá no rumo, né? Vamos lá, vamos ver contra o Haiti agora vamos ver se a gente mete uma goleada aí no Haiti pra levantar
0: tomara,
1: o ânimo do povo brasileiro aí.
0: É verdade, Cleitinho, tô contigo, hein, Cleita, aquele abraço. Zé Mendes, fala comigo, Thelminha. Aí encontrei o Tiroga por lá, foi uma festa maravilhosa, o Tiroguinha tava lá com o microfone na mão, fazendo e acontecendo, muitas pessoas que estavam na avenida, que coisa boa, a gente fica muito feliz pela participação de cada um de vocês, hein? Francisley, Thelminha, tá um frio aqui nos Estados Unidos, Thelminha, eu estava lá assistindo o jogo do Brasil, Thelminha, que coisa linda, bom dia, Thelminha, pra todos os brasileiros, bora pra cima, Francisley, adorei sua foto lá, ó. Tava lá no estádio, ó, quem pode, tá certo, meu querido. Um abraço especial pra você aí, ó, tá friozinho lá nos Estados Unidos, hein? Adilson, fala comigo, Adilson, e aí, gostou do jogo?
2: Bom dia,
0: tudo bom? Bom dia. Ah, fala pra mim, Adilson.
2: Eu tô crendo que não vai levar não, porque aquele jogo que eu vi ontem...
0: É mesmo?
2: Eu não vi o jogo da noite, porque eu dormi, né? Os outros dois jogos que eu vi aí.
0: Não vai levar,
2: doido.
0: Não? É mesmo?
2: Coitado do Brasil.
0: Coitado do Brasil?
2: Vai ter que pular muito, tá?
0: Nossa senhora da pé aí, ó. O Adilson apareceu. Não vai levar. Ai, ai, ai. Mazilda, fala pra mim, Mazilda, com relação ao jogo.
3: Bom dia, Thelminha. Mais uma semana abençoada pra nós, né? Olha só, não gostei muito do jogo, não. Tá?
0: Gostou, não?
3: Mas eu não esperava mais também, não.
0: É mesmo?
3: Mas se o Brasil jogar igual ele jogou sábado, nós... podemos perder a esperança do Hexa.
0: Ixi,
3: tá? Mas vou continuar torcendo, porque sou brasileira, né?
0: Tá certo, Mazilda, isso aí.
3: Uma abençoada semana pra todos nós.
0: Beijo.
3: Na Litoral, tô legal.
0: Valeu, Mazilda, sua linda. Beijo especial pra você. Thiago Silva, bom dia, Thelminha. Manda um bom dia aqui para os meus amigos William, Murilo, William, meu pai, meu gerente aqui do meu gerente Átila. Tá certo, então, a todos vocês aí curtindo a nossa Litoral. O Magno, fala. O Magno, esse é danado. Fala, Magno, fala.
4: Bom dia, Thelminha Rocha. Bom dia, ouvintes da Rádio Litoral. Thelminha, falando de jogo ali, o Brasil, quando tomou de 7-1 da Alemanha, tava com um time mil vezes melhor do que esse time que tem hoje aí, hein? Então... se pegar uma Alemanha, vai tomar no mínimo 14-0.
0: Que isso? Você
4: tá doido? Você viu, não?
0: Nossa senhora!
4: O Curaçao lá.
0: O Curaçao, 7-1 da Alemanha. Que
4: na Litoral? Eu tô mais que legal.
0: Nossa senhora da... a menina alemã machucou o tal do Curaçao lá, hein? Rapaz, os bichinhos chegaram a ficar envergados. 7-1. Ai, meu Deus, será? Ai, ai, ai. 9h19. Mas então, tô aqui esperando pela sua participação também, comentando aí sobre o jogo do Brasil. O que, que você achou? Não achou nada? Achou tudo? Acho que o Brasil pode ser hexa? Marcelinha falou, ela acredita. Brasil vai ser hexa, hein, Thelminha? Outras pessoas já falam que não. E aí, qual é a sua posição? Fala pra mim, você que é técnico do Brasil. O que, que você acha? Tem que ter algum outro jogador? Neymar já pode entrar? Andri... ou não? E aí, fala pra mim, qual seria a seleção realmente que vai ser campeã dessa Copa 2026?
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0: Na Litoral Tô Legal, um abração, meu querido André, mãe Vânia, Will, né, Adriana, obrigada, André, pelo carinho de sempre aqui. Wanda Bitelona já chegou por aqui também. Um abração aqui para Zenir. Bom dia, Thelminha, aqui, seleção perna de pau. Thelminha, misericórdia, se continuar assim, não passa da primeira fase, não, Thelminha. Ih, Zenir não gostou, não, hein? Oi, Jefferson, aquele abraço, já coloco os áudios de vocês ao vivo, minha querida Rose também, que já tá por aqui, Cleitinho, aquele abracinho pra vocês, Zero Winter, valeu pelo carinho de cada um de vocês aí, sintonizados na programação da nossa Litoral.
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0: E de acordo com o portal A Gazeta, a Quina de São João promete aí neste ano um prêmio recorde. A bolada estimada para o sorteio do próximo dia 28 é de 250 milhões, hein? Mas o valor deve ser reajustado até lá. Na edição de 2025, o prêmio previsto era de 230, mas com a correção chegou a 250 milhões, a premiação mais alta da história. Da mesma forma, né, que nos sorteios tradicionais da Quina, para apostar na edição de São João é preciso marcar de 5 a 15 números dentre os 80 disponíveis no volante. A aposta simples custa R$ 3,00 e pode ser feita nas casas lotéricas.
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0: Um carro bateu contra dois muros e deixou moradores sem água e energia em Cachoeiro de Itapemirim na madrugada deste domingo. Segundo a Polícia Militar, o motorista relatou que teria adormecido ao volante antes de passar por uma lombada na Avenida Jones dos Santos Neves, no bairro São Francisco de Assis. O veículo dele, um Ford Ka vermelho, estava com licenciamento vencido desde 2021 e seria removido, mas permaneceu no local devido ao risco de eletrização causado pela fiação caída sobre o automóvel.
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0: E dois homens presos em flagrante após a morte, né, de Maria Eduarda Rodrigues, de 21 anos, afirmaram em depoimento à Polícia Civil não se lembrarem de que era a responsabilidade pela instalação e checagem dos equipamentos de segurança antes do salto. A jovem morreu após ser lançada no sábado durante uma atividade de hop jump, que é um salto com corda, na Ponte do Esqueleto, no limite de Limeira, com Cordeirópolis, no interior de São Paulo, sem a fixação da corda que deveria ser utilizada no salto.
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0: E na Litoral eu tô legal, 9 horas 57 minutinhos, meu querido Bruno Pereira, até o mito, meu, achei que eu ia ficar feliz essa semana, mas essa seleção brasileira tá daquele jeito, tá pior que o meu Vasco, hein, até o mito. Ai, Bruno Pereira, até o meu mandalozão especial pra gente aqui em Alto Mutum Preto. É, Bruno, tá tensa a seleção, né? Ai, mas vamos tentar. Um abraço especial pra você aí, meu querido. Bom dia, Beto Penitente.
1: Bom dia, Thelminha. Beto Penitente. Que cada manhã você sinta em seu coração a certeza de que a vida te espera de braços abertos.
0: Eita!
1: Para receber suas expectativas e realizá-las uma a uma. Tá, e desejo um excelente dia, uma maravilhosa semana.
0: Obrigada,
1: Bom Beto. Dia, Thelminha. Bom dia, Luísa Amendoim. Bom dia, ouvintes da Litoral. Na Litoral, estou legal.
0: Obrigada, Beto, pelo carinho de sempre aqui. Um abraço especial para você. Isaac também, bom dia, Thelminha. Estou aqui no bairro Ayrton Senna, ligadinho na Rádio Litoral. Obrigada, Isaac, por essa audiência. Isabel Vitória, bom dia, Thelminha. Semana abençoada para nós. Estou aqui no Carlos Germano Nalma. Um abração especial para você também. Ah, deixa eu mandar uma alusão para Zeni. Para o Pedro, né, Lobo Mal?
2: Ô, Thelminha, ótimo, bom dia. A nossa seleção tá igual o time de Colatina, mesmo
0: que
2: jeito.
0: Que isso, gente?
2: Tá doido, jogando bola só pra cima.
0: É mesmo?
2: Que time ruim, rapaz.
0: Nossa, seu Lobo Mal gostou desse time, não. Ai, Lobo Mal. E você, Jefferson, fala pra
3: mim. Bom dia, Thelminha. Segundou!
0: Segundou
3: pra você, meu, ótima segunda pra todos os ouvintes ligadinhos na Litoral. É, Thelminha, sobre a seleção aí, pra você.
0: O quê?
3: A verdade é que
0: o que?
3: Técnica aí tá meio complicada aí, né?
0: Dá o lance
3: lá. Essa escalação desse time aí.
0: É mesmo.
3: Lógica não.
0: É mesmo?
3: Tá aparecendo o Vasco jogando.
0: Que isso?
3: Faz isso não. A expectativa é que melhore.
0: Que
3: né?
0: Isso?
3: Igual o torcedor vascaíno. Sempre a expectativa é que melhore no próximo jogo.
0: Faz isso
3: e
0: não.
3: E na Litoral, eu tô legal.
0: É, já tinha que dar uma cutucada no Vasco, né, Jefferson? Ai, meu Deus, eu vou ali pro intervalinho 10 horas. Daqui a pouquinho eu tô de volta.
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1: Na Litoral 10:05, bom dia.
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0: E na Litoral eu tô legal, bom dia, 10 horas 36 minutinhos, você que tá no Instagram da nossa Litoral, arroba Litoral FM Noroeste, muita coisa bacana, segue a gente lá, você que tá aqui também, pode me seguir, arroba Thelminha Rocha com TH, tá? Arroba Thelminha Rocha, gosto de postar as coisinhas aí, né, da minha vida particular, eu sei que vocês curtem, pode me seguir que eu vou seguir vocês também. Um abração, meu querido José Carlos do Córrego do Almoço, Marcos Gargamel, está em Jardim Camburi, em Vitória. Um abração para o Adilson, a Zira, né, me chamando para aquele almoço maravilhoso. Fabiana, lá do Recanto da Lagoa, do bairro Luiz Iglesias, aquele abração. Fefe, fala para mim com relação ao jogo, o que aconteceu,
1: Bom
0: Fernanda?
1: Bom dia, Thelminha, sou eu, Fernanda Alves. Thelminha, minha opinião é que se chegarmos às quartas de finais, já vamos estar no lucro.
0: É.
1: Porque tadinho, esses meninos estão muito fraquinhos.
0: Tá fraquinho,
1: muito,
0: né?
1: Fraquinho.
0: Ixi,
1: seleção
0: Maria.
1: Igual as de antigamente, não tem
0: não
1: mais
0: tem,
1: não.
0: Não
1: acabou.
0: Tem mais não.
1: Mas a esperança é a última que morre, né?
0: É verdade.
1: Bora lá, tem esperança. Mas tomara que chegue pelo menos na quarta de final.
0: Nossa. Mentira,
1: né? Na Litoral, tô legal.
0: Vamos ver sexta-feira, né, gente? Contra o Haiti aí, esse termômetro desses meninos brasileiros. Minha querida Rose, cadê a Rose? Bom dia, bom
2: Olá,
0: dia.
2: Olá, bom dia, Thelminha Rocha. Estou passando tudo, desejo um bom dia para todos os ouvintes, especialmente para você. Conheço o Tirog. Agora só faltou conhecer você. Aqui, eu falei a Rose. Partiu, né?
0: Partiu,
2: tem gente,
0: né?
2: Tem que trabalhar.
0: Tá certo, então, meu amor. Bora trabalhar, então, você que tá aí no trabalho. Aquele abraço especial, né, galerinha? Já deixando recadinhos aqui na nossa Litoral. Quem foi, Cleitinho?
3: Não, Thelminha, aí me vem a Alemanha ontem. Faz o quê?
0: O que que faz?
3: Match 7-1
0: no
3: Curaçao.
0: Nossa, no Curaçao.
3: Justamente 7-1. Pra fazer a gente lembrar lá de 2014.
0: É verdade.
3: A gente tomou 7-1 aqui no Brasil ainda, né?
0: Nossa senhora da gente, aquele 7-1. Fala sério, foi doloroso, né, pra gente aquela época. Meu Deus do céu, Jesus amado. Mas vamos lá, né, com relação à Copa do Mundo, vamos ver se a gente consegue avaliar aqui. Deixa eu ver aqui. Tem a segunda rodada que vai acontecer, né, mas a partir de quinta-feira. Hoje, segunda-feira, tem quinta rodada. Aí nessa segunda rodada, dentre outros aí, né, Brasil vai pegar o Haiti. Então, às 9h30, próxima sexta-feira na Filadélfia, ó. Sexta-feira também tem Escócia e tem Marrocos, ó. Info. Eita, nós. Estados Unidos, Thelminha, vai ser quando? Deixa eu ver aqui, Estados Unidos. Não, já foi, né? 4-1, é isso aí. Já foi. Hoje tem o quê? Hoje tem Bélgica e hoje tem Egito também, hein, gente? Às 4 horas da tarde, ó. Hoje também nós temos Nova Zelândia com Irã. Hoje tem Espanha, ó, tem Espanha e Cabo Verde. E temos Uruguai e Arábia Saudita também. É isso, amanhã tem França contra Senegal. Eita, Sega Senegal, aquela música, né? É isso, a gente vai curtindo tudo aí e vai explicar tudo para vocês. 10 horas 40 minutinhos.
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0: na Litoral, eu tô legal, gente. 10 horas 52 minutinhos, né? Você que tá aí grudadinha, então, minha Rocha, minha querida Aparecida. Aparecida tá lá em Tapina, né, Aparecida?
1: Oi. Você pode desejar um feliz aniversário pro Zé, que foi ontem.
0: Ah, Zé! É, parceiro.
1: Bom, José Carlos França, aqui de Tapina.
0: França, tá bom? Certo. Tá bom, Aparecida. Ô, Zé França, seu lindo. Um abraço especial pra você. Obrigada por esse carinho. Né, eram grandes, como se diz, vizinhos nossos lá do bairro Luiz Iglesias, agora eles moram em Itapina. Um abraço para você, viu, Zé? Parabéns, muitas felicidades, um abração em toda a sua família aí. Obrigada, viu, Aparecida, pelo carinho de sempre aqui comigo. Tá lá, no bairro Itapina, né? Lá no bairro, na cidade de Itapina, tá curtindo a nossa litoral, coisa linda. Dani também, Dani, Zé, aquele abraço para você, pro pequeno Pietro. Gente, eu vou ali pro intervalinho, 10h52 agora. Daqui a pouquinho eu tô de volta.
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11: Na Litoral 10:57.
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0: Na Litoral eu tô legal, 11 horas 30 minutinhos. Zira já me chamando pra uma sobremesa de abacaxi, hein? Que delícia! Que é isso, hein? Um abração aqui também para a Aparecida, para o Renato, Terezinha. Terezinha, gostou do jogo, Terezinha? Fala pra mim, mulher.
1: Bom dia, Thelminha, sua linda, maravilhosa. É, Thelminha, nossa seleção, hein?
0: Hein?
1: Vamos ver que bicho vai dar, né?
0: Vamos ver que bicho vai dar, né, Terezinha? Abração para Elisângela, Neide Aparecida, minha querida Bebel também, Alex Ribeiro, o Enio Alves, Mônica Bragato, Maurício, Marcos Oliveira, Aninha, Ana Cláudia, Clebimar e também o Edvaldo Gonçalves.
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0: E um cachorro foi resgatado pelo Corpo de Bombeiros após ficar preso no vão entre dois muros no bairro Maria das Graças, aqui em Colatina. O caso aconteceu nesse domingo. Segundo a corporação, o animal estava em um espaço de aproximadamente 25 centímetros. Os moradores da região informaram que o cão vive na rua e acreditam que o animal possa ter se assustado com os fogos de artifício antes de ficar preso na fresta. Para realizar o resgate, né, os militares precisaram fazer um corte no muro, assim conseguiram retirar o cachorro de forma segura e sem ferimentos. Após o susto, o animal ficou aí sobre os cuidados da vizinhança.
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0: Um caminhão que estava engrenado em uma ladeira no bairro Coramara, em Cachoeiro de Itapemirim, desceu desgovernado, quebrou o muro e invadiu uma casa na manhã desta segunda-feira. O veículo ficou pendurado entre a rua e o quintal da residência. De acordo com a apuração da repórter, né, Mariana Couto, da TV Gazeta Sul, o motorista teria deixado o caminhão engrenado, com o motor ligado para aquecer e saído do veículo. Nesse momento, o caminhão desceu e atingiu o muro do vizinho. Ninguém se feriu. O motorista do caminhão e o morador da residência não quiseram conversar com a reportagem.
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0: E uma nova frente fria, né, avança rapidamente pela costa do sudeste nesta segunda-feira e se junta a um sistema que atua no litoral do Espírito Santo. A combinação dos dois fenômenos mantém um tempo instável no estado, com o aumento de nebulosidade e previsão de pancadas de chuva ao longo do dia. E as informações são do Climatempo.
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0: Mariana Fagundes!
1: Tá aí, ó. Gente, é a cantora Mariana Fagundes que canta essa música. Dá um Ana Castela, hein? Todo mundo aí direciona essa música pra Ana Castela, né? Mas o nome da cantora é Mariana Fagundes, junto com o Janinho. Tá aí pra você, peão todo tatuado. Ai, Jorge Matheus, amo noite e dia. E assim a gente finaliza mais uma programação. E passou rapidinho hoje, né? Que isso? Mas amanhã estarei de volta, meu querido Rony. Fala comigo, Rony.
2: Bom dia, Thelma Rocha. Rony do aeroporto por cá, pra dizer que Deus é bom, maravilhoso. E desejar uma excelente semana.
1: Amém,
2: pra todos,
1: meu querido.
2: Da litoral. E sexta-feira tem Brasil, hein? Sexta-feira vai ser melhor, hein, Thelma Rocha?
1: Eu também acho. Pensamento positivo, né, Rony? É isso aí, gente. Meus amores, amanhã, terça-feira, estarei de volta às 7 horas da matina. Daqui a pouquinho tá chegando Bruninho e Natizinha. A partir das 2 tem ele e meu querido Tiroga também. Eu vou saindo de fininho, mas deixando aí com muito carinho o meu abraço e o meu beijinho assim, ó. Mas só pra você, tá? E até amanhã, hein? Se Deus quiser.
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4: É o quê?
2: Litoral.
4: Ah, tô em carreira solo hoje.
5: Chama, molecão.
4: Então chama. Espalha pra geral que agora tem Bruninho no horário de almoço aqui da Rádio Litoral. Você que me ouve em Cachoeiro, Linhares, Colatina, na Grande Vitória, muito boa tarde pra geral. Todo Espírito Santo fechado na Litoral. E aí, segundou, hein? Como é que foi o final de semana? Tá de ressaca ainda do jogo do Brasil, molecote? Não, não. Brasil fez bonito ali, não fez? Fez sim, Calabreso. Você para com isso. Melhor Brasil empatar do que perder. Isso você concorda comigo, né? Não? Melhor Melhor empatar do que perder, molecote. Então, vambora. Vem mais uma aí, mais um joguinho sexta-feira agora. E sexta-feira, jogo do Brasil, hein? Vai ter gente aproveitando. Aqui, vou dar presente pra você no final da nosso horário de almoço. 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Nome completo e onde você mora pro 999-86-1050. Começou!

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0: Me abandona,
1: embora que almoçar na sua companhia. Na litoral, tô legal. Lidiana, você é a parte da continental.
0: Nunca me abandona, Lidiana. Boa tarde. Agora ele. Será que me abandona? Vai me deixar sozinho? Matheus!
2: Boa tarde, Bruninho. Tá sozinho, né? Matheus tá dando demais. Uma caminhada na quadra agora, né? Cheio de trabalho. Então, sol agora entre nuvens, abafado. Litoral, tô legal. Ai.
0: Sozinho não, Matheus. Você tá me fazendo companhia, meu amigo. Me abandona não, tá, Matheus? Só você que me abandona nunca. Álvares Dias, meu

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1: Meio-dia e 37 na Litoral, a número 1 do Ibope. 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Manda aí, Litoral com Sorriso Maroto. Nome completo onde você mora pro 999-86-1050. Cris de Vila Graúna tá lá, não me abandona não, né, Cris? Cris, cadê a Cris?
2: Muito boa tarde, molecote. Viu como Deus é maravilhoso? Me deixou em casa, nas férias da Nath, pra você não ficar só. Você sabe, né? Eu não te abandono nunca. Beijos, molecote. Uma ótima segunda-feira pra nós. Cris de Vila Grau.
1: Rebeca de Colatina.
3: Boa tarde, Natizinha. Boa tarde, molecote. Segundo, segundo, uma nova semana de paz e bênção. Cheinha de saúde pra todos nós. Sou a Rebeca Andrade de Colatina. Aí, molecote, não mexe nas minhas gavetas. Beijo, beijo, família.
1: Beijo. Jamile Lima tá me ouvindo. É lá do Bonfim, tá querendo ir no Sorriso Maroto. Denise França. Então, Bruninho, melhor do que empatar ou perder é o Brasil não ter ido pra Copa com esse time que tá fazendo vergonha. Para com isso, Denise. Para com isso. Ô, Lucileide da Praia de Carapebus, também nunca me abandona, que delícia. Patrick Junqueira, é da Praia da Baleia. Valeu, Patrick. Marcinha Brito de Resistência. Keitiane Vieira, lá na Darli Santos. Também tá me ouvindo. Boa tarde, amiga. Aliás, falando um negócio de Brasil aí, não sei se você tá ligada, né? Não sei se você tá ligada aí. Mas o Brasil tá focando. E sexta-feira, 9:30 da noite, nós vamos fazer aquela energia positiva que nós vamos mandar lá pra poder levar os nossos jogadores a essa vitória. A gente tem que ganhar, molecote. O pessoal tá, o Brasil não vai ganhar, não. Vai ganhar sim. Juberuber é um que vai me ajudar na torcida. Fala, Juberuber!
4: Boa tarde, Bruninho, molecote. Boa tarde pra todos os ouvintes. Juberuber aqui, que não te abandona nunca. Igual o Rexona, molecote. Rexona não te abandona. Você tá doido. Marcando presença no melhor horário de almoço do mundo com o Bruninho, porque a nossa Natizinha está de merecidas
1: férias dela.
4: E nós estamos aqui, molecote, ó, nós não te larga. Eu vou ficar litorando o tempo todo, Bruninho. Na Litoral eu tô legal.
1: Juberuber, coisa boa, hein, meu parceiro?
4: Brasil!
1: Vamos de música, molecote. Tá ok ou não tá?
5: Tá.

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0: intervalo e volto já com 45 minutos de música edição premiada.
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1: Eu tô legal. Fidume, Jeca. Obrigado, moleque. Mais uma pra você anotar.
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0: Boa tarde, Bruninho Molecote Chama. Segundou, hein? Segundou. Tô ligadinha aqui na Litoral, ali aqui da Naturale. Manda um beijo pra mim e pros meus colegas de trabalho. Aí, Bruninho. Ótima semana pra gente.
1: Beijo! Wesley, meu parça, também tá fechado com o Bruninho. Fala aí, molecote!
2: Boa tarde, Bruninho Molecote. Ué. Aqui é o Wesley de Castelo Branco. Eu quero deixar o meu alô, o Wallace. E a minha cunhada lá de Segue, São Pedro 3.
1: Tá mandado.
2: E pra todos os ouvintes da Litoral.
1: Boa.
2: Você tá hoje...
1: Carreira solo.
2: Carreira
1: aqui.
2: Solo.
1: Tô.
2: Você não tá sozinha.
1: Tô não, né?
2: Vou ficar... Hoje o dia todo litorando.
1: Eu já imaginava isso, meu parceiro.
2: Que Deus abençoe cada um que está ouvindo na rádio Litoral.
1: Agora coloca Deus na parada.
2: A Litoral, o Tomás, que legal.
1: Ai, desgramado, velho. Elivaldo de Carapina tá dando nada. Mandou foto hoje. O que, que tá fazendo? Tá comendo um franguinho lá. Valeu, danada. Mariana Cristina do Aribiri, beijo. Lucileide da Praia de Carapebus. Marcela Lima lá no Cocal em Vila Velha também tá me ouvindo. Flavinha Nunes do Castelo Branco. É, Bruninho, você esqueceu de mim? Esqueci de você não, minha amiga. Nunca. Coloca ela aí pra falar. Oi.
3: Boa tarde, Bruninho. Eu, como uma boa pagodeira, tô aqui ansiosa pro sorteio pro ingresso Sois Maroto. E também quero ganhar do show do Belo pro meu primo chocolatino, tipo, Igor, que é super fã.
1: Tá concorrendo.
3: Na Litoral, eu tô legal.
1: Beijo, Flavinha. John de Santo André também tá me ouvindo em Cariacica. Valeu, Black White. Sheila. Sheila. Sheila Teixeira. Beijo, Sheila. Jodi, como é que tá aí?
4: Bom dia, molecote. A tiazinha tá de férias,
1: tá,
4: né?
1: Tá, eu tô de férias dela.
4: Curtindo, tá descansando, merecido. Você tá aí trabalhando.
1: É isso aí.
4: Então toca um som pra nós aí, molecote.
1: Acompanhado.
4: Qualquer um aí do... Pode ser do...
1: Do... É, do...
5: Tem que ouvir a Litoral.
1: Falou, Jodi.
5: 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Tô sempre ouvindo a Litoral.
1: É isso aí, molecote. Raiane Moreira tá me ouvindo também. Raíssa Assis lá no Felpink. Tainara Cristina do Aribiri. Como é que tá aí, Tainara Cristina? Deixa eu ver mais uma. Oi.
6: Fala, Brunecote.
1: Careca paraguaio.
6: Rapaz, eu vou torcer pro Brasil chegar até a final, cara. Pode até perder na final, mas ó, foi maravilhoso. Sabadão, corrida pra caramba. Só aqui, ó, ali, cara, só black. Você tá doido, o Brasil tem que chegar na final pelo menos, cara. Se for sempre assim, misericórdia, parece aí que essa Copa. Não levou o Pedro, levou esse água aí, esse tá, rapaz, você tá doido.
1: Vai ficar rico nessa Copa, ganhou dinheiro, mas eu quero saber, não tem coragem de comprar um pastel assado pra gente aqui, esse careca paraguaio. Vem aqui perturbar, mas não tem coragem de trazer uma coxinha com um catupiry pra gente, é. Careca! Vai que vai, meu parceiro.

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2: Na Litoral eu tô legal, bora, molecote! 1h35, muito boa tarde, meu povo. Bruninho segue com você aqui na Litoral, a nuvem.

0: Litoral com Sorriso Maroto. Manda aí seu nome completo onde você mora pro 999-86-1050 e tenha participação em áudio. Solta aí.
1: Boa tarde, Bruninho Molecote.
0: Oi,
1: aqui é a Rose de São José das Torres.
0: Ah.
1: É, manda um abraço aí pro meu esposo Arildo e pros meus filhos Igor, Nicolas e Vitor Gabriel, de São José das Torres. Um abração pra vocês aí da rádio. Na Litoral, eu tô mais que legal.
0: Valeu, Rose! O Igor lá de Colatina tá mandando um beijo pra Flávia, de Castelo Branco. Beijo! Tem mais? Fala!
2: Fala, Bruninho Molecote, de Malvadão de Vila Velha. E o Brasil, tá daquele jeito, hein? Vai, brasa!
0: Vai, brasa!
2: Na Litoral, tô mais do que legal.
0: Brasil! Meu Molecote! 1h37, quem mais tá com o Bruninho aqui? Ah, Vivi Souza, beijo, Vivi! Flavinha Nunes lá... Ah, Flavinha ouviu aí, né? E ouvi também o abraço lá do Igor. O Igor retribuiu o áudio que ela mandou mais cedo. Dorme da Vila Uí!
3: Boa tarde, Litoral! Boa tarde, Bruninho Molecote! É o Dorme!
0: Fala, Dorme!
3: A Natizinha aí tá dando mídiazinha.
0: Normal.
3: É de costume.
0: É normal. Ô,
3: Bruninho, pra falar a verdade, eu não tô confiante muito na seleção brasileira, não, meu amigo. Tá mais do que mais pra lá do que pra cá.
0: Ô, Dorme, tá tudo certo. Não dá nada pra gente também, né? É isso aí.
4: Boa tarde, molecote. Boa tarde,
0: Natizinha.
4: Vamos que vamos. Segundo, molecote. Segundo, Natizinha. Vamos que vamos pra cima. Natizinha, a seleção é isso aí. O ano que a gente teve o sofrimento, a gente foi campeão.
0: É isso aí.
4: E vamos que vamos. Torcer pro Brasil e mais nada.
0: É. Ô, Vanderlei, o pessoal tá sofrendo muito, mas eu quero saber de você, Vanderlei. Você sofreu mais em qual Copa? Você sofreu na de 14, na de 18 ou na de 22? Qual que você sofreu mais? Qual que é o sofrimento maior? Na de 14, na de 18 ou na de 22? Qual que você sofre mais? Conta aí. Gabriel Santana do Primeirão, fala aí!
5: Fala, molecote! Beleza, Bruninho? Aqui é o Gabriel Santana, o embaixador do moto aplicativo. Bruninho, ainda sobre o Dia dos Namorados, deu ruim pra mim. Fiz aquele jantar romântico, luz e a vela, vinho chamando.
0: Ah, você não fez isso, não.
5: E você tá doido, a mulher tava de Chico. Deu ruim pra mim. Aí no sabadão, a seleção empata. Você tá doido, que final de semana ruim. Mas tá de boa, vamos renovar todas as energias que é segunda-feira.
0: O lazer estava em obras. A área de lazer não estava funcionando. Meu amigo, mas não tinha um plano B, não? Às vezes tem um plano C.
6: Calma, deixa eu respirar um pouco. Nós somos dois loucos.

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0: eu tô legal, Zé Felipe, Cleiton e Romário, se eu te perdoar. Agora tem resultado de promoção. Solta a vinhetinha pro Bruninho. Tô liberando dois ingressos pro show de Sorriso Maroto, hein? Sorriso, eu gosto no pagode. Quem mandou a senha e tá levando pra casa dois ingressos é você, Antônio Imbraeli, final de telefone 7455 de Jacaraípe.
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0: Fechando a Rede Litoral, Linhares, Colatina e Cachoeiro vão ficar com a programação local. Amanhã, meio-dia, tem mais Bruninho por aí. E agora na Grande Vitória eu sigo até as 3 da tarde ainda. Valeu, molecote!
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11: 1h57.
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1: Olá, muito boa tarde, que bom que você tá com a gente em 95,3. Muito prazer, eu sou o Tiroga, chegando aqui nessa tarde de segunda-feira.

0: Bem-vindos, Matheus e Cauã e Lauana Prado. A nossa festa está começando.
1: Vocês precisam admitir alguma coisa.

0: Litoral, eu tô legal, ele ou eu, é o som do Léo Santana, a participação do Pablo. A nossa festa já passou por aqui também, Jorge e Matheus, teve Matheus e Cauã com Lauana Prado. Ó, já confirmaram presença os Barões da Pisadinha, Tiaguinho, Felipe Araújo também vai estar na nossa festa. Mas quem? A Ludmilla com o grupo Vou Pro Sereno, Israel e Rodolfo, Natanzinho e Léo Foguete. E eu tô esperando você passar por aqui no nosso WhatsApp, tá? 27 é o código de área, 996526580. E manda áudio que é bacana de te ouvir. Ai, ai, ai, hein? E a seleção brasileira na estreia? Ficou só no empate, né, gente? Mas você pensa que tá sendo fácil pra todo mundo? Por exemplo, a Espanha tá jogando com Cabo Verde. Nesse momento, tá empatando em 0-0. Tá achando que é só o Brasil? É nada. Mas é isso aí, gente. Ó, sexta que vem, dia 19, tem o Projeto Unidos pelo Hexa mais uma vez. Lá na Área Verde, que lotou, a galera desceu pra lá, levou sua cadeirinha, sua bebida e foi torcer pro Brasil levar sua energia, foi vestido de brasileiro. O pessoal participou lá nas nossas atividades também, levou brindes. Ai, ai, ai. Henrique e Juliano, vem cantar pra gente aqui na festa.
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0: hoje é aonde, hein? Barões da Pisadinha. Ai, segunda-feira sem lei, só pode. Aí, Henrique Juliano, seja esse. E aí, pega esse celular, manda aí um alô, manda alô pra tua galera. 27996526580. Daqui a pouquinho a gente já manda aí o seu recado, já manda o seu alô, beleza? Fica aí, a gente já volta.
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0: Na Litoral, eu tô legal, maluca, Mari Fernandes, Lauana Prado, é a nossa festa. Rolou também Felipe Araújo, Estranho de Novo, teve Tiaguinho, Pensamentos Intrusivos. Bora aí, ó, 27996526580 é o nosso WhatsApp. Manda aí seu alô, manda alô pra tua galera, manda áudio, fala comigo, Rebeca!
1: Boa tarde, já me tirou a H. Segundou, uma nova semana de muitas bênçãos, muita paz.
0: Amém.
1: Muita saúde pra todos nós. E vamos que vamos, Brasil. 1-1, não gostei, não. Eu, Rebeca Andrade, a poderosa, a vovó do tempo. Mas que vamos ganhar, se Deus quiser.
0: Vamos
1: beijo,
0: sim,
1: beijo, né, pra todo mundo e Litoral. Adoro.
0: Foi o resultado que a gente queria, né, Rebeca? Mas aí vamos pegar o Haiti depois e aí as coisas vão dar certo aí. Bernadette, fala comigo, boa tarde.
2: Oi, Tiroga, boa tarde, meu amigo. É Bernadette do bairro Nova Braga. Passa uma música pra mim, tá? Eu ofereço pra todos os que estão ouvindo, todos vocês aí da rádio, uma semana abençoada pra você, tá? Tchau.
0: Tchau, obrigado pra você também, tudo de bom. Buenas tardes, Tiroga, Fernanda Alves, ligada na Litoral, beijinhos, quiduchos. Alô, Fernanda Alves, trabalha com Magal, aproveitar e mandar um salve pro Magal aí também. E o filho dele, né, o Valmir Gramelic, o cara tá fazendo história, né? O time do Flamengo Sub-15 esteve participando de um torneio, é o Marveld, né? Tournament de futebol masculino sub-15 e representou muito bem o time do Flamengo sub-15, venceu a final aí por 1-0 da equipe do Ajax da Holanda. E o gol foi de quem? De cabeça do Valmir Gramelic, hein? O menino tá fazendo história, é colatinense, tem um talento incrível aí, já atua, né, na sub-15 da seleção brasileira, foi convocado diversas vezes aí, tá mostrando todo o seu talento, seu potencial, hein? Parabéns, Magal, pelo garotão aí, Valmir Gramelic, conquistando o título internacional. Que bacana, hein? Ah, uma salva de palmas aqui que ele merece. Levando o nome de Colatina aí, ó. Quis o destino, né, Magal? Vascaíno. E o menino é flamenguista. Flamenguista não, ele tá vestindo as cores do Flamengo. Ô, André, fala comigo!
3: E aí, Tiroga? E aí, Tirogão?
0: E aí?
3: Aquele abraço pra você, rapaz. Mandando um abraço aqui, penchado aqui, a Claudinha. A Adriana e tudo. Ô, Tiroga, você viu quem fez o gol? Ele quer falar do Flamengo, bicho, mas é da base, bicho, o Vinícius. Will! Aquele abraço!
0: Quem fez
3: pra
0: o
3: você
0: gol?
3: Também.
0: Foi o Valmir Gramelic que fez o gol da base.
3: O Vanim! Papel recheado aqui da Adriana, Felipe, o Marco, todo mundo, mamãe Vânia, tá todo mundo que tá acostumando o Litoral. Aquele abraço, Tiroga, mas o Vinícius é bom, ele é bom. Paquetá, eu pedi a música Paquetá, um abraço.
0: Ih, o homem já tá, eita. Ai, ai, ai. Boa tarde, Tiroga. Que evento maravilhoso. Marcamos presença, sim. Ah, unidos pelo Hexa, Márcia Martins, São Silvano mandou foto aqui. Que bacana, né? Família reunida lá na área verde. Ih, foi muito bom. Pena que o placar não ajudou, né? O prefeito Renzo tava lá também. Falou que bom levantar o telão, né? Pra gente poder ver, todo mundo ver mais tranquilo aí. Vai ser bom demais, vai ter show ainda. A nossa equipe vai estar por lá para você participar das nossas brincadeiras e ganhar brindes. Oh, valeu, é sábado agora, é sexta-feira agora, hein, Márcia? Todo mundo lá de novo na área verde. O José Mendes também passou por lá. Boa tarde, meu nobre, uma excelente tarde para nós. Foi legal o sábado, muito bom, hein, cara? Valeu, estamos juntos, sexta-feira todo mundo convidado de novo para esse grande jogo de lá, hein? Bora!
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0: Ó, o prazo para os candidatos ao Enem de 2026 pagarem a taxa de inscrição termina nesta quarta-feira, dia 17, hein? O valor é de R$ 85 e a guia de recolhimento da União, GRU, cobrança, para pagamento da taxa de inscrição está disponível na página do participante no portal do Instituto Nacional de Estudos e Pesquisas Educacionais Anísio Teixeira, o INEP. É preciso usar a senha do portal de serviços digitais do governo federal, o gov.br. O pagamento pode ser feito em qualquer banco, casa lotérica ou aplicativos bancários, por Pix, cartão de crédito, débito em conta corrente ou poupança.
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0: Oh, os capixabas devem se preparar para uma segunda-feira de tempo instável, possibilidade de tempestade. Uma nova frente fria avança pela costa do sudeste e reforça o sistema que já atua próximo ao litoral do Espírito Santo. A previsão do tempo indica risco de ventania e até queda de granizo em cidades capixabas. Segundo a empresa Climatempo, a presença das frentes frias favorece o aumento da nebulosidade e cria condições para chuva a qualquer hora. Já o INMET emitiu um alerta de perigo potencial para tempestade em cidades do sul e parte das regiões da Grande Vitória e Serrana. Também não estão descartadas ocorrências de raios e, de forma isolada, episódios de granizo. O volume da chuva pode chegar a 50 milímetros por dia, com rajadas de vento de até 60 quilômetros por hora.
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0: Na Litoral eu tô legal, Ana Castela e Zé Felipe, eu só quero você. Natan e Léo Foguete, última noite. Israel e Rodolfo, hoje não. É a nossa festa rolando por aqui. Daqui a pouquinho você vai ganhar um bônus com 45 minutos só de música. E ainda hoje tem Bora Pagodear, hein? 27996526580. Zira Winter, boa tarde com a gente lá em Nova Venécia. Deixa eu ver mais quem aqui. Ó, abaixa um pouco o volume aí do som agora, que o Fábio Freitas vai mandar o seu recado. Deixa eu tirar o fone também. Pronto. Vai, fala comigo.
1: Boa tarde, meu amigo de droga. Tô bugado, Tiroga. Ligadinho no Litoral. Agora querendo pra nós aqui, Tiroga, o Fábio e o Gordu. Manda um abraço aí pra esposa Angélica, tá lá no FCT ligado. Manda um alô pro meu companheiro André, com mais Giovanni, pro meu amigo Diego, pra minha amiga Marcela. Marcela já foi, eu tá cedo.
0: Ah, eu avisei. Agora pode voltar ao normal aí o som. Aparecida Bater, de boa tarde, obrigado pela companhia. Rosângela Bernadori, fala comigo!
2: Oi, Tironga, boa tarde, tudo bem com você? Sou eu, Rosângela Bernadori, do bairro São Miguel. Tironga, deixa eu mandar uma boa tarde pra você, pro meu esposo Paulo, pra todos os ouvintes, toda a família Bernadori, todos os amigos. E beijo, Tironga, tenha uma ótima tarde.
0: Obrigado pra você também, ótima tarde, ótima semana. Leão, tá na área. Boa tarde, meu amigo. Ah, o homem tá calibrado mesmo, hein? Valeu, Leão. Lava Jato, Leão, fera aí com a gente. Jefferson, fala comigo.
3: Fala comigo, meu amigo Tiroga. Boa tarde.
0: Boa.
3: É, Tiroga. Seleção não tá fácil, não, Tiroga.
0: Tá não, você viu,
3: ainda bem que eu não sou vascaíno, Tiroga, porque a seleção tá igual o Vasco. Vocês devem estar sofrendo em dobro agora, hein, Tiroga.
0: Eu?
3: E na Litoral, não? Tô legal?
0: Você é um fanfarrão, Jefferson. Agora você tá sabendo o que é ser vascaíno, né? Ai, ai. Mazilda, boa tarde. Fala comigo.
4: Boa tarde, meu amigo Tiroga. Olha só. Eu esperava um resultado melhor, né? Ainda bem que eu não fui muito longe, né? Que eu falei 2-1, né? Mas tá bom, né? Só começou, pelo menos não perdeu, né? Empatou. Vamos torcer para que daqui para frente fique melhor, né? Porque quem jogou ali mesmo foi só o Vini mesmo, né? O Vinícius, né? Mas tá bom, vamos confiar que... Não sei se vai ganhar, mas vamos torcer para isso, né? Nós somos brasileiros, né? Temos que torcer, né?
0: Temos que
4: torcer. Um abraço, Tirola. Um abençoado final de semana para todos nós.
0: Tá? Amém.
4: Na Litoral, tô legal.
0: Peraí, você falou o quê? Final de semana?
4: Um abraço, Tiroga. Um abençoado final de semana para todos nós. Tá?
0: Final de semana? Vai demorar um pouquinho, Mazilda. Boa semana pra gente. Obrigado pelo carinho aí, tá? Ai, ai. Deixa eu ir pro intervalo. Daqui a pouquinho a gente manda mais a luz. Já, já. 45 minutos só de música.
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6: 3 horas.
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2: Bora lá então, um bônus que você ganha na nossa programação. 45 minutos só de música, a gente só para de tocar música. Para mandar o seu alô, manda 27996526580. Daqui a pouquinho também vai rolar o Bora Pagodear para você curtir aqui na nossa programação. Então manda 27996526580. Eu sou o Tiroga e menos é mais, chegando por aqui com champanhe e tudo mais.

0: Cláudia. Alô, gerente da Sicra.
1: Na litoral, eu tô legal, gerente da Sicredi, Bruno Barreto. Pô, tá rolando aqui 45 minutos só de música. Aproveita, manda aí o seu alô, manda alô pra tua galera. 27996526580 aí, ó. Foi só o Brasil que empatou, não, hein? A grande seleção da Espanha também contra a seleção de Cabo Verde ficou em 1-0. Empatado também. Tá pensando que é fácil, não, hein? Deixa eu mandar um salve aqui, aliás, falar aqui, o Renato Giles falou que ele achou a carteira com os documentos aqui, em nome de Esdras Júlio de Souza Alves. Se você é o Esdras Júlio de Souza Alves ou conhece ele, dá uma mensagem aqui pra gente passar o telefone da pessoa que achou aqui a carteira com os documentos de Esdras Júlio de Souza Alves. Beleza? Nosso WhatsApp é o 27996526580. Mais o que aqui que eu tenho? Ah, aproveita também, gente, mandar um... Mandar aqui um feliz aniversário pro João Paulo, o cabeça, ou cowboy. João Paulo aí do Acten... Comercial aqui tem, né? Ele que também é tio aí dos coroinhas e acólitos da matriz de São Silvano. Tá soprando velhinhas hoje, João Paulo. Parabéns, cara. Com cunhado também. Saúde, vida longa. Ó, tem um recado aqui pra você, hein, João Paulo. Se dirigir, não beba, hein? E se beber, me chama! Oh, parabéns, cara. Tudo de bom aí. Que você tem um dia especial, alegre e feliz. E muitas bênçãos aí. Ele tá me falando aqui que... convidando o pessoal, né? Vem aí a festa de São João, da matriz de São Silvano. Aí vai ser agora, sábado, dia 20 de junho. Ó, e vai ser... começar a missa às 18 horas, tá? A missa vai ser mais cedo, às 18 horas. Aí logo após vai ter quadrilha, movimento de barraquinhas, né? Com comidas típicas. E ainda show com o cantor Luiz Dias. Pô, valeu, João Paulo. Obrigado aí. Toda a comunidade está convidada para sabadão, então, dia 20, lá na matriz de São Silvano. A festa de São João, aí da matriz de São Silvano. Bora de música? Kaique chegando por aqui para cantar.

0: Litoral, eu tô legal. Essa é Dua Lipa, Levitating. Ah, Levitating. Vai, tá aí. Obrigado pela companhia dos 95,3 da sua Litoral Noroeste em Colatina pra todo mundo. Já baixou nosso aplicativo e instalou aí no seu smartphone? Pode ouvir a gente onde você estiver. Inclusive lá nos Estados Unidos, lá em Nova Jersey, como está o Francis Lay? Ele que é daqui de Colatina, lá do bairro Nossa Senhora Aparecida, né, Francis Lay? Tá lá, assistindo a Copa do Mundo, mandou foto aqui. Brasil 0-0, na hora que ele mandou a foto, tava lá no estádio, né, Brasil e Marrocos, 0-0, mas aí o jogo terminou em 1-1. Ô, Francis Lay, eu pedi pra você mandar um áudio aí, rapaz. Falar como é que tá o clima. Falou que tá 15 graus nesse momento lá. Já é noite, né? Aí em Nova Jersey. Já com friozinho lá, cara. Mandou a foto aqui em frente ao MetLife Stadium. Que massa, que maneiro, cara. Valeu, Francis Lay. Bom, vê se trai, dá sorte aí, né, pra seleção. Ai, cadê o Duílio? Fala comigo!
1: Boa tarde, meu amigo Tiroga. Aqui é o Duílio. Estamos na área de novo, hein? Se derrubar é pênalti.
0: Pronto.
1: Na correria do dia a dia.
0: Tava lá pra... Ah, pai, você tava lá em Minas, né? Valadares, e agora aí?
1: Lado de cá e lado de lá, fazendo entrega.
0: Certo.
1: E outra coisa, hein, Tiroga? Você mandou o sinal porque é ruim demais. Sexta, sábado lá em Valadares, hein?
0: Eita!
1: Não sei nem como é que... ficou o jogo do Brasil, que eu não vi não. Litoral, mais que legal, um abraço. Manda um abraço pro Vera Verão, Tiroga.
0: Ô, Duílio.
1: Pelo amor de Deus, manda sinal mais não, hein?
0: Ficou de 1-1 o jogo da seleção brasileira. Vou te falar, hein. Poxa, dá uma moral aqui, o nosso ouvinte aqui, o Lucas Cristo, né. Pô, ele me disse aqui que ele perdeu o telefone, o aparelho celular dele. Foi na sexta-feira à noite, né. Ele saiu do bairro tipo Maria das Graças, passou pelo bairro São Brás e chegou até lá o espetinho do Denis, né? E ali no bairro Honório Fraga, e ele perdeu um aparelho celular. E ele não tem condição de comprar outro, é um trabalhador. É um Redmi Note 14 Xiaomi. É um celular da verde claro, né? Da capa preta. Pessoal, se você encontrou esse telefone celular aí, né, perdido do nosso amigo aqui, ouvinte, Lucas Cristo, manda aqui para nosso WhatsApp 27996526580. E aí a gente passa o contato dele. Dele não, né, que ele tá sem o aparelho, mas de um amigo dele, para poder ver se consegue pegar aí. Se você achou, por gentileza, manda aí para... Ih, rapaz, o que que eu tô vendo aqui? Cadê Brasil Vergonha? Já sabe quem é que tá falando?
2: Tiroga, eu avisei, hein, Tiroga. Essa seleção feia aí que não ganhava, hein. Se não vai ganhar a Copa, não vai ganhar nada. Esse jogador aí são uma vergonha, eu avisei, né? Empate aí, ó, foi sabor de derrota aí. Todo mundo reclamando do Brasil aí, ó. E tem essa, vai empatar com o Haiti e não vai nem classificar. Uma vergonha essa seleção, terceiro lugar do grupo aí, ó. Eu avisei, né? Eu avisei, foi falta de avisar, não.
0: Ouviu aí, Leão?
2: Cadê o Leão, Tiroga? O Leão sumiu, né? Flamenguista lá, esses Paquetá, esses Vinícius Júnior, tudo ruim aí, ó.
0: O Vinícius Júnior fez o gol, rapaz. Ai, bora lá, esse é um fanfarrão, hein. Davi Quaresma, Gabi, acostumou errado.

0: 996-526580 é o nosso WhatsApp. Manda aí seu alô, manda alô pra tua galera. Cadê? Fala comigo, Nath!
1: Parrão, manda um alô pra nós aqui, pra todos os ouvintes, e lá na Rua Santos Dumont, na Gilbinda.
0: Oh, valeu, turma! Mandar um alusão aqui pro Chico Gobete, a galera na mercearia Vista Lindo, Paraíso Gobete. Boa semana, Chicão! Pra toda a galera, segunda sem lei. Mandar um feliz aniversário aqui pro Mestre Pão. É, Mestre Pão, do grupo de capoeira Nação Malungo, está aniversariando hoje, dia 15 de junho. Ô mestre, parabéns, cara. Saúde, vida longa, tudo de bom, muitas bênçãos aí na sua vida. É, tenho certeza que toda a galera aí do Malungos, né? Desejando pra você muitas felicitações.

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0: Maria Aparecida. Vamos lá?
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0: melhor do pagode. Bora pagodear?
1: Bora! Agora só amanhã tem Bora Pagodear. Mas na nossa programação sempre rola aí um pagodezinho pra você curtir. Ah, e fechamos aqui a nossa festa, hein? Volta amanhã, 14h. Já, já. Aí já vai rolar pra você 60 minutos só de música. Aqui a gente toca muito mais músicas. A música que você gosta, toca por aqui. E aí, fim de semana foi de boa, foi tranquilo. A gente tá aí no ritmo da Copa do Mundo. Já vamos fazer convite mais uma vez pra poder você descer pra Área Verde. Sexta-feira estaremos lá no projeto Unidos pelo Hexa. A Litoral, os nossos parceiros, realização aí da Prefeitura Municipal de Colatina, patrocínio do Nesp, vai ser bom demais, hein? A turma desceu, foi muito bacana. E ó, e sexta-feira novamente, hein? Quem é que tá mandando o áudio aqui? Wellington, fala comigo!
2: Boa tarde, Tiroga, aqui é o Wellington. Aqui, deixa eu te falar, meu cunhado, antes de ontem, perdeu o celular. Acho que ficou dentro de um Uber desse aí, só que tava descarregado. Fala aí se alguém encontrar, pra entrar nesse número que eu tô ligando pra você e falar na Rádio Litoral aí, que ele vai dar uma gratificação, que os trem dele tá tudo lá.
1: Uhum.
2: Conta de banco, essas coisas todas, beleza? Fala aí pra nós.
1: Beleza,
2: por favor, às vezes acha, fala que foi esquecido dentro do Uber, pelo jeito. Aí mas tava descarregado.
1: Beleza, Wellington. E aí você que tá aí, ó, motorista de aplicativo que tá ouvindo, se você viu que tem um aparelho aí, né, que foi esquecido, você já tá sabendo, manda uma mensagem pra gente que aqui que a gente passa aí o contato do Wellington, tá bom? Aqui é o 27996526580. Valeu, galera dos aplicativos aí, se tiver ouvindo aí, entra em contato que a gente passa o contato do Wellington aí pra fazer a entrega. Ainda vai ter uma gratificação, que bacana. Fica aí, gente, já volta.
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0: fica aí. Daqui a pouco, mais músicas.
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0: boa semana pra gente.
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0: Bora lá então, agora 60 minutos, a gente só para de tocar música para mandar o seu alô, celular tá na mão, já manda. 27 é o código de área para quem é de fora da nossa região, 996526580. Eu sou o Tiroga e eles são Danilo e Davi.

0: 996526580. É, e estamos no clima de Copa do Mundo também. Sexta-feira tem mais seleção brasileira, Brasil e Haiti. Partir pra cima e vamos nos encontrar lá na área verde com aquele mega telão. Você se veste aí com as cores do Brasil e bora torcer, hein? Não tá fácil, né? Começamos empatando contra o Marrocos, mas a Espanha hoje empatou também 0-0 contra a seleção de Cabo Verde. Agora tá jogando Bélgica e Egito, e o Egito saiu na frente, 1-0 pro Egito contra a Bélgica. Zira Winter, boa tarde com a gente lá em Nova Venécia. Mandou aqui um negócio que eu ainda acho que dá pra chamar o Ronaldo, Kaká, Romário, Rivaldo, Ronaldinho Gaúcho e Roberto Carlos, meter um detox neles, treino e umas canetinhas aí, que o Hexa é nosso. Valeu, Zero Inter! Quem é? Tati, fala comigo!
1: Boa tarde, Quiroga! Segundou, vamos que vamos! Estou por cá, escutando a melhor, que é a Litoral.
0: Obrigado.
1: Ligadinho em vocês. E um beijo, beijo, Tiroga. Tchau.
0: Valeu, Tatiane. Beijo. Boa semana pra você. Obrigado pela companhia. Bora, Bumuzinho, no ritmo da Copa do Mundo.
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0: 27 é o código de área 996526580. Penha, boa tarde com a gente lá em Colatina Velha. Boa tarde para Eliane com a gente em Maria das Graças. E você tá por onde, hein? Manda aí que eu tô esperando aí a sua participação.
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0: Bom, as inscrições para o processo seletivo simplificado do IBGE foram abertas na sexta-feira, dia 12, para contratação temporária de pessoal para as atividades do 12º Censo Agropecuário, Florestal e Aquícola. Ao todo, são oferecidas 8.238 vagas para pessoas com nível médio, distribuídas aí em 5 funções. Os contratos temporários dos aprovados terão duração de 12 meses, de até 12 meses, podendo ser prorrogado conforme a necessidade da operação censitária. As inscrições devem ser feitas exclusivamente pelo site do Instituto Brasileiro de Formação e Capacitação, IBFC, responsável pela organização do certame. O prazo se encerra às 23h59 de 1º de julho de 2026.
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0: A Agência Nacional de Vigilância Sanitária, Anvisa, manteve suspensa a comercialização, distribuição e uso de lotes específicos de produtos IP. A medida publicada no Diário Oficial da União desta segunda-feira, dia 15, se aplica a desinfetantes, detergentes e lava-roupas líquidos. São eles desinfetantes Beck IP e Pinho IP, detergentes lava-louças, incluindo versões com enzimas ativas, toque suave, concentrado e linhas Clear e Green. E lava-roupas Tixan IP e IP líquido, antibac, coco e baunilha e premium. Bom, segundo a Anvisa, a ação foi motivada pelo descumprimento de requisitos previstos na RDC número 47/2013, identificado durante a inspeção sanitária realizada entre os dias 27 e 30 de abril de 2026. De acordo com a agência, os laudos apresentados pela empresa indicaram agora resultados satisfatórios para os produtos fabricados após essas datas, o que levou aí à restrição da medida apenas aos lotes mais antigos.
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1: Na Litoral é legal, Natan e Zé Baqueira. Aproveita que eu tô obrigado, fechando aqui os 60 minutos só de música. Mas volta hoje ainda às 7 da noite, quando a gente entra em rede com a Litoral Vitória, transmitindo aí a nossa programação, beleza? Ai, ai, ai. O pai de nada mandou mensagem aqui, áudio. De pai de nada.
2: Falou... Tiroga, só avisando, Tiroga, amanhã a França vai ganhar de 4 a 0, hein? A França é campeã. Eu esqueci de falar o palpite aí do Povo Pai Diná. Agora é novo nome, Tiroga. Povo Pai Diná. 4-0 França. Amanhã França campeão.
1: Povo Pai Diná. Ai, meu Deus do céu. Boa tarde, Edmar Rodrigues com a gente. Lusitano, fala comigo.
3: Manda um sinal pra nós aí que eu vou mandar lá pro Ancelotti. Bota o Rayan. É, pô, senão o bicho vai pegar. Nós vamos vir embora, hein? E aí, Tiroga, como é que você tá, meu companheiro? Beleza? Boa semana pra nós, né? E lembrando, estamos aqui num trabalho que na Litoral, né? E não pode parar, igual Lusitano, cara. Na Litoral, tô mais do que legal. Boa semana, boa semana. Fala comigo!
1: Boa semana, Lusitano! É, tem que colocar Rayan, colocar o Endrick. Tem que dar uma mexida naquela seleção brasileira aí, hein? Dá uma mexida aí, ô Ancelotti! 996526580 é o nosso WhatsApp. Manda aí o seu recado. 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
1: 5 e 3.
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2: Opa, que bom que você tá com a gente em 95,3. Muito prazer, eu sou o Tiroga e onde você estiver, o que estiver fazendo, vamos estar aqui juntinhos, Litoral com você, trazendo aí uma programação bem bacana para você passar seu fim de tarde, início de noite com a gente numa boa. Celular na mão, já manda um oi, tá? 27996526580. A gente começa assim, ó. Fala mansa, Marcelo Falcão.

0: Na litoral eu tô legal, sujeito homem, eu sou de Guilherme Benuto, teve jeito, moleque, minha estrela perdida, fala manso e falcão, Oxuba. Hora de ir pro break, é rapidão e a gente já volta com mais músicas pra você. Fica aqui, hein, gente.
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0: 5:17.
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0: Litoral, eu tô legal, Felipe Rodrigues, Simone Mendes, Oceano, ó, Ana Castela, olha onde eu tô, teve Genil e Mariana Fagundes, peão todo tatuado, João Bosco Vinícius com Gustavo Lima, 25 horas e a nossa programação rolando Litoral com você. Daqui a pouquinho, às 6, você ganha mais um bônus com 45 minutos só de música. Ah, e para mandar o seu alô, 27996526580. Manda aí e a gente já volta com mais músicas.
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0: Fica aí, daqui a pouco mais músicas.
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da Litoral, eu tô legal, menos é mais, champanhe. Aí eu vou. Teve Matheus e Cauã e Laona Prados, Piduma e Jeca, obrigado moleque, Sorriso Maroto também, vai, chora. Olha, daqui a pouquinho tem 45 minutos só de música. Ai, pela Copa do Mundo, 41 minutos do segundo tempo, vão jogando Bélgica e Egito e vão empatando em 1-1. Essa é a Copa do Mundo, hein? Hoje ainda tem jogo da Arábia Saudita e Uruguai, também Irã e Nova Zelândia. Simone Mendes, vem cantar!

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0: da Litoral, eu tô legal, Grupo Clareou, eu e ela, fechando mais uma hora da nossa programação, rolando o Litoral com você. Bora aqui no nosso WhatsApp, mandando um salve aqui pro Rosenilto. Rosenilto no bairro Anchieta. Pô, pediu aí o R.E.M., cara, só que hoje a gente não consegue atender pedido, né? Márcio Gleick também tá ligado lá no Córrego Sergipe, em Governador Lindenberg. E não esperou o sinal e já tomou uma? Ih, rapaz. É, respeita a polícia, eu, Márcio Gleick. Cadê o Bocão? Fala comigo.
1: É, meu amigo Tiroga, essa seleção nós só vamos ver 4 jogos só, hein? Os 3 e mais um pra eliminar.
0: Será?
1: Seleção ruim é danada.
0: Eita, você é o fanfarrão, Bocão. Bora torcer pro Brasil. Ó, já na volta tem 45 minutos só de música.
2: Fica aí, depois do intervalo tem...

0: daqui a pouco.
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12: Bora, mais um bônus pra você agora nessa noite de segundona, 15 de junho. Aí, ó, a gente só vai parar de tocar música pra mandar o seu alô. Celular, tá na mão? Manda aqui no nosso WhatsApp, 27996526580. Eu sou o Tiroga e eles são Zé Neto e Cristiano.

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0: Atlântida, litoral é muito legal, Péricles e Ana Castela, simplesmente acontece, é, e tá rolando aqui um bônus pra você com 45 minutos só de música. Bora aqui pro nosso WhatsApp. A turma lá na mercearia Vista Linda, o Paraíso Gobete, valeu Chicão e toda a turma aí. Ô, Rato, fala comigo!
1: Opa, muito boa noite, meu caro amigo Tirogue, que vem o Haiti. Fala aí, meu caro amigo locutor, diz aí pra ela que eu não sei viver sem ela. É isso aí, Morena Love, aquele beijo pra você. E essa distância, essa saudade desse dia a dia, só me faz aumentar mais ainda. O que eu sinto por ti é imenso, é imenso. Uma boa noite, Morena Love. Aquele beijo. Paz e bem a todos e que tenham aí um bom descanso. Na litoral, tô legal.
0: Esse sabe fazer o galanteamento aí, né? Ô, Mestre Splinter. Valeu, Rato. Boa semana, cara. Boa noite. Boa noite, Roga. Cheguei, hein? Estava apanhando café. Eu e meu filho Moisés. É a Andréia Victor com a gente também. Valeu, Andréia. Tudo de bom. Boa noite. Boa semana aí. E bora, que tá na hora de se ligar, hein?
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0: Os trabalhadores que nasceram nos meses de julho e agosto recebem nesta segunda-feira, dia 15, o pagamento do abono salarial PIS/PASEP 2026, referente ao ano base 2024. Tem direito àqueles que receberam no ano base 2024 remuneração média de até R$ 2.766. Além disso, o trabalhador tem que estar cadastrado no PIS/PASEP há pelo menos 5 anos, ter trabalhado com carteira assinada para empregadores contribuintes por pelo menos 30 dias no ano base e ter seus dados informados corretamente pelo empregador na relação anual de informações sociais ou no E-Social. O valor pago é proporcional ao tempo de serviço e equivale ao salário mínimo vigente, dividido por 12, multiplicado pela quantidade de meses trabalhados. O salário mínimo em 2026 é de R$ 1.621. Os valores ficarão disponíveis para saque até o encerramento do calendário em 30 de dezembro de 2026.
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0: O prazo para os candidatos ao Enem de 2026 pagarem a taxa de inscrição termina nesta quarta-feira, dia 17. O valor é de R$ 85,00 e a guia de recolhimento da União GRU Cobrança para o pagamento da taxa de inscrição está disponível na página do participante no portal do INEP. É preciso usar a senha do portal de serviços digitais do governo federal, o gov.br. O pagamento pode ser feito em qualquer banco, casa lotérica ou aplicativos bancários, por Pix, cartão de crédito, débito em conta, corrente ou poupança.
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0: tiver. Na litoral eu tô legal, Marília Mendonça, amante não tem lá. Teve turma do pagode, Zeca Pagodinho pedindo a conta. E a gente fechando aqui o nosso bônus, 45 minutos só de música. O Esquenta, que daqui a pouquinho, às 7 da noite, a gente entra em rede e vai rolar 60 minutos só de música. Pra mandar o seu alô aí, ó, 27996526580. Já segue a gente no Instagram? Se não segue, segue lá, @ Litoral FM Noroeste. Lá tem um convite para você curtir aí o jogo da seleção brasileira na próxima sexta-feira. Vai lá no nosso Instagram, @ Litoral FM Noroeste. Ou vai no meu também, @ Tiroga Locutor. Também tá lá o convite. Vai lá no break.
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7. A gente vai entrar em rede com a Litoral Vitória, transmitindo a nossa programação. Quem é que vai rolar aqui? Oliver Anderson e Alex Bono é que vão estar no comando da nossa programação, beleza, gente? Aí, para participar com eles, quando a gente está em rede, é o 27-999-86-1050. E às 7 da manhã, Thelminha Rocha vai estar aqui na nossa programação da Litoral Noroeste. Beleza, valeu, gente! Obrigado pela companhia, eu, Tiroga, tô indo nessa. A gente se fala amanhã, 2 da tarde. Excelente noite, excelente semana e continue se cuidando aí.

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3: Na Litoral, eu tô legal. São 7 horas em ponto. Hora de começar mais uma sequência de 60 minutos direto só de música, sem comerciais, agora na Rede Litoral de Rádios. Ao vivo, direto de Vitória para todo o estado. Na comunicação, ele, @AlexBono. Muito boa noite de novo, Alex Bono.
4: Tô chegando. Boa noite, meu amigo. Boa noite para todo o Espírito Santo.
3: Muito bem, nesta segunda-feira, mais uma semaninha começando, mais uma semana de Jogo do Brasil. É sexta-feira agora, né?
4: Sexta-feira.
3: Você vai estar aqui no estúdio ou vai estar no Bar dos Meninos de novo, fazendo a cobertura, dando flashes?
4: Provavelmente vou tentar, pelo menos, não estar aqui. Não sei se vou estar trabalhando, mas querendo beber, eu vou estar.
3: Acabou na hora.
4: Não, mas isso daí é uma coisa que a gente tem que negociar, né?
3: Sinceridade é o ré.
4: E aí? Como vai ser isso daí?
3: A próxima sexta-feira, já que o meu jogo vai ser... Ixi, meu primeiro, jogo vai ser 9:30 da noite.
4: Primeiro é eu e depois você? Ou você prefere primeiro e
3: não,
4: depois
3: você pode,
4: eu?
3: Não, você pode folgar todos. Eu não faço questão, não. Você pode tirar folga todos os dias.
4: Nossa, pera aí que eu tô tendo uma viagem, assim, tipo, tô me sentindo como é bom trabalhar com o Oliver Wanda, eu estou no paraíso. Deixa eu agradecer a Papai do Céu por isso. Muito obrigado. Ouviu? Quem é? Tá, o Tiagão já saiu, já deve ter chegado em casa, tá ouvindo. Marcelo, cadê Marcelo?
3: Deve estar ali.
4: Pegar esse recorte.
3: Ó, já sentiu, né? Fique à vontade, assim como a gente fica à vontade aqui no estúdio. É, nem parece que a gente tá falando pra maior audiência do rádio, né?
4: Não fala isso que eu fico tímido.
3: Aí eu travo, né?
4: É, para. Já bota a música e pronto. Então, já travei.
3: Aí, falar em Copa do Mundo então, aí, ó.
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4: Eu sou a Natália, de Estrelinha Vitória. Que rádio eu escutei ontem de manhã? Eu escutei a Litoral, claro, na Litoral eu tô legal.
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0: na Litoral, eu tô legal. 7 horas e 21 minutos, uma ótima noite de segunda-feira pra você na sintonia certa do seu rádio, aqui na Litoral, a mais ouvida de todo o Espírito Santo, mais uma vez, primeiro lugar geral. Só aquela pausa pra gente mandar aquele abraço aqui. Deixa eu colocar na tela também. Não, não vou colocar não.
1: Uai!
0: Caiu!
1: Ah.
0: Vi antes. Você coloca aqui na tela, o Ruth. Ela tá preparando a sua janta, já preparando o rango de amanhã, que amanhã tem plantão.
2: Boa noite, Holiday Anderson. Boa noite, Alex.
1: Boa noite, calma aí.
2: Tem uns dias que eu não falo com vocês aí, né?
1: Aqui
2: fazendo a janta, né? Deixar tudo certinho pra amanhã, que amanhã é trampo. E tomando aquele só um letrinho básico. Cervejinho só pra relaxar, pra daqui a pouco dormir. Ah. Beleza? Boa noite pra vocês, boa noite pra todos. Ótima semana pra gente.
0: Agora sim, foi pra tela, só um litrinho básico. Olha lá, Alex Bond, um litrinho.
1: O tamanho disso. tá bom pra uma segunda, pra, merecedora, meu filho. Tá certo.
0: Pra começar tá bom, né, Alex?
1: Tá ótimo. Vou fazer isso daí quando chegar em casa também, Ruth. Mas vai estar no terceiro sono. Meia noite começa às 11.
0: Beijo pra você, Ruth. É mesmo, sua noite começa...
1: É, tudo trocado. É. Uma loucura.
0: O relógio todo invertido, né?
3: Fala, Alex Bruno, com 2N. E aí, Holiday Anderson, aqui é o Gabriel Santana, o embaixador do Moto Aplicativo. Ah. Aqui, concordo com o Alex Bruno, o programa tava maravilhoso, tá? É? Mas isso aí é a história dele, pra ele sair do horário da noite e deixar você preso à noite.
1: Não, é mentira.
3: Eu acho que ele tá aí de caô com você.
1: É mentira.
3: Você tá doido? Na Litoral, eu tô legal.
0: Um abraço, Gabriel Santana. Ah,
4: boa noite, Alex.
1: Boa noite,
4: considerado. Que programação foi aquela? Que voz, que espetáculo. Esse homem é um escândalo, Alex Bono. Que dia dos namorados. E ainda com Alex Bono tietando do outro lado.
1: Você
4: tá doido, molecote. Agora, Alex Bono e Holiber, essa seleção está com os nomes meio estranhos, hein? Então agora eu resolvi virar técnico.
0: É mesmo?
4: Resolvi virar técnico. Vou mandar o jogador do cu marcar o jogador Bilal.
1: Bilal.
4: É isso mesmo. Porque se o Bilal fizer alguma entrada violenta, maldosa no Doku, o juiz vai vir de cartão vermelho e vai botar o Bilal pra fora. Você tá doido?
1: Mas que
4: e
1: justo.
4: O Beru me ligadão. Na Litoral eu tô legal.
1: Dando tapa na cara ainda.
0: Bicho, quinta série não larga da gente, não sai nunca.
1: Mas tinha que ser, não era pra ser proibido a porradinha na cara. Pô, Bilal faz um negócio desse com qualquer um jogador, principalmente esse daí, meu filho. Você tem que dar um tapa na cara. Tem que falar, que é isso, cara? Sua mãe de educação não, vai devagar.
0: Vou trazer os cartões. Pra quem não sabe, a Solange Correia, a Sol, ela hoje não apita mais, mas a Solange Correia era árbitra da CBF. Da Federação Brasileira de Futebol. Sim, a Solan, a nossa Sol aqui, a nossa Solzinha, ela rodava o Brasil, apitando os jogos. Antigamente falava bandeirinha, mas é árbitra de campo. E aí, há muito tempo, ela me presenteou com os cartões oficiais.
1: Que legal, cara.
0: Eu tenho os dois cartões, o amarelo e o vermelho, oficiais, que ela me deu de presente de aniversário há muito tempo. Então, vou trazer pra você brincar aqui depois.
1: Eu vou gostar de ver isso daí. Solange sabe o que faz. Eu, na verdade, sou sendo as fofocas. Você viu o babado, menino?
0: Que babado?
1: O babado do...
0: De quem?
1: Do presidente da CBF.
0: O Fantino lá? O que teve?
1: Não, é o Fantino.
0: É o Careca, é o Careca. É o Careca.
1: Não, o Careca não, é o Bonito.
0: Ah, tá, do Brasil, desculpa.
1: Do Brasil.
0: É da FIFA? Não, não.
1: Confundi. Rapaz do céu, tá com a amante lá em Nova York, deixou a esposa no México, pagando tudo ali com dinheiro da CBF.
0: É.
1: Uma loucura, um escândalo pra você.
0: Eu não vi isso em lugar nenhum, não, hein?
1: É, meu filho, você tem que seguir, sabe quem?
0: Quem?
1: Léo Dias.
0: Ah, meu Deus do céu.
1: Tá tudo lá.
0: A minha bolha é outra, é completamente outra.
1: Ah,
0: não vi isso, não.
1: Mas é bom, cara. Isso daí é um entretenimento pra nós.
0: Não,
1: você começa a sentir prazer nisso. No fundo você gosta.
0: Não,
1: quando chega pra você, você tá feliz. Chega pra você sem culpa, né? Não é você que procura. Não é você que vai atrás, mas é interessante ir atrás também.
0: Eu não sabia dessa, não sabia dessa.
1: Chegou hoje esse babado, essa revelação. E agora? Agora eu acho que o Brasil vai jogar até melhor. Porque a galera tá assim no ufa. É, o Dias falou semana passada que ia soltar essa bomba, assim. Os jogadores devem estar assim, ufa, que não fui eu. Então a galera deve estar agora só rindo, tá relaxada. Tipo assim, pronto.
0: Nossa.
1: Não foi comigo.
0: Que alívio, né?
1: Aí fica pensando, se o meu presidente faz isso, também posso fazer, né?

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0: 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Eu tô legal, são 7 horas e 40 minutos. Ó, daqui a pouquinho tem mais ingresso pro show do Dela Cruz, hein? É dia 3 de julho.
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0: Então, ó, então tem uma senha pra você participar, pra você garantir os seus dois ingressos. 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
1: Dela Cruz na Litoral.
0: Dela Cruz na Litoral, participação no 999-86-10-5-0.
1: Parece aquelas cobranças, cara. Quantos você tem no saldo? Você tem um saldo de...
0: Quem roubou, né?
1: R$5.540. Negativo.
2: Boa noite, meninos. Eu tô só aqui ouvindo, mas não tava dando pra mandar áudio. Que Ana Pinheiro de Santa Rita, com essa vozinha minha de 50 centavos, mas eu tenho que falar. É... desse programa impecável que aconteceu na sexta-feira, né, o Saudade Litoral, junto com o Litoral A2.
0: Ah, tá.
2: Perfeito. Claro que a gente lembra de carnavais passados. Inclusive, o Hollywood tá aí para te lembrar de um quadro que tinha também, que era o Intimidade.
0: Você lembra disso?
2: Era bom demais, viu? Lembra, hein? Eu participei, tive essa honra de participar. Muitos ouvintes tiveram essa honra de participar. Por cartas, ó, carta. Eu participei em homenagem à minha mãe na época. Nossa, perdi o áudio, fiquei muito chateado. Eu guardei anos pra ela ouvir depois.
0: Poxa,
2: mas enfim,
0: vida.
2: Um beijo pra vocês. Na Litoral, tô muito mais que legal.
0: Um beijo, Ana Pinheiro, de Santa Rita. Cara, você lembra ainda do Intimidade? Era na metade do Saudade Litoral. Era meio de meia, mais ou menos, que fazia participação ao vivo. Você lembrou ainda, hein? Que legal. E falar das cartas, eu ainda guardo comigo muitas cartas daquela época ainda. Tem lá algumas de recordação.
1: Eu tô...
0: O quê?
1: Só hoje você falou que você guarda umas três coisas, meu filho. Eu tô achando que você é um acumulador.
0: Não, é tudo...
1: Tô com medo.
0: Cara,
1: Por isso que você não leva ninguém na sua casa. Deve ter nem ter espaço.
0: Cara, o meu patrimônio todo tá dentro de um quarto.
1: Você tem tudo, cara, mas um quarto que você não entra, né? Não tá organizado.
0: Não, dentro do guarda-roupa e
1: um guarda-roupa que não tem roupa.
0: E na kitnet.
1: A kitnet, qual espaço?
0: Cara,
1: coisas que você guarda.
0: Não, tem uma cristaleira e um armário.
1: Então tem pouca coisa.
0: Tem pouca coisa, mas é tudo muito bem organizado.
1: Então, entendi.
0: Guardo muita coisa, mas tá tudo certinho.
1: Ah, tá bom. Não. Deve ocupar então 3 andares.
0: Ó, o Anderson, Anderson Moreira, no aplicativo de Cachoeiro. Um abração, Anderson. Obrigado, cara, pela participação, pela sua sintonia em 101.1. Vamos colocar aqui na tela, Alex Bono. Ela, a Ciara. Já tá na tela do aplicativo.
1: Gatona,
0: e no site.
1: Meu.
0: Meninos, boa noite. Estou aqui, ó, nos preparativos pro batizado do Pedro Henrique.
1: Ah, que coisa fofa.
0: E ouvindo vocês sempre. Hoje deu para dar uma paradinha e mandar uma foto. Manda beijo pro Pedro, que ele tá aqui, ó, ouvindo. Aí de mim se desligar. Ele escuta até na TV e sai correndo para ver com 1 ano e 10 meses. Já é fã da gente, o PH,
1: demais,
0: o Pedro Henrique.
1: Cara, Pedrinho, que salve. Que legal, que mensagem gostosa. E tá gatona.
0: Deus abençoe você, tá, Pedro Henrique? Beijo, Ciara. Obrigado pela mensagem também, tá bom?
1: One, two, step.
0: Como é que é?
1: One, two, step. Música da Ciara.
0: Não entendi. Vou ir agora.
1: Nossa, one, two, step. Da Ciara, cantora.
0: Eu não lembro, não. Vou
1: da sua época.
0: Vou procurar aqui.

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0: Na litoral, eu tô legal, 5 para as 8, quase na hora de ir embora, mas a gente continua com Alex Bono até às 11 horas da noite. Alex Bono, parceiro, boa semana para você,
1: bom
0: trabalho.
1: Muito obrigado, meu amigo, até amanhã.
0: Até amanhã, Deus quiser, né?
1: Amém!
0: Muito bem, é isso, né? Ó, muito obrigado aqui para o Patrick, mandou mensagem, mandou aqui, bora pedalar.
1: Aí.
0: Mandou aqui até foto, inclusive.
1: Aí falou tua língua.
0: É.
1: Manda passar aqui.
0: Rapaz, mas pedalar em Venda Nova deve estar uma delícia em pedalar agora, hein?
1: Você tá brincando. Ué? Frio, cara.
0: É, ué.
1: Qual é o teu problema? Se você gosta de frio, por que você saca essa blusa?
0: Ah, mas a voz não aguenta também, não, né?
1: Ah, tá bom.
0: Um abraço, Patrick. Aqui, o Adriano tá em Cachoeiro. Adriano Paixão. E mandou... Vou colocar na tela aqui, Alex, pra você.
1: Cadê?
0: Já preparei a janta e o almoço de amanhã.
1: Nossa, que bom que o meu hot dog tá chegando.
0: Ó, ó. Oh, oh.
1: Porque eu tô com uma fome. Caramba, e que delicinha, cara. É o pratinho que eu gosto. Aquele era o pratinho que eu comia de vovó no domingo.
0: É bem, bem, bem casa mesmo, hein?
1: Bem casa, cara. Aquela polentinha gostosa. Ah, aquele franguinho, macarrãozinho. Cara, demais.
0: Um
1: que
0: abraço.
1: Prato abençoado.
0: Adriano da Paixão Martins, Cachoeiro de Itapemirim, frequência 101.1. Gente, obrigado, hein, pela companhia, obrigado pela sua audiência aqui na programação da Litoral FM. Amanhã, terça-feira, de volta, se Deus quiser, 3 da tarde.
1: Amém. Volte com Deus.
0: Bom trabalho.

0: Fica aí. Daqui a pouco, mais músicas.
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16: E aí, como é que vocês estão? Nessa época de pop é ótimo, né? De Copa fica tudo mais gostoso, tudo mais, sei lá, é uma sensação gostosa. Certo, criancinhas? Boa noite. Boa noite pra você que curte também a programação da Litoral por todo o Espírito Santo. Por aqui, Alex Bono. Vamos chegando até às 11 horas pra fazer a alegria da turma. 27 999 86 1050. Daqui a pouquinho mais um jogaço de bola, sexta-feira. Já comprei aquela camisa. Se Deus quiser, dessa vez vai fazer mais bonito ainda. Pelo amor de Deus, porque essa Copa tá sendo uma loucura, né? Já teve até o 7-1 da Alemanha lá para aquela outra seleção, que isso daí deu medo, cara. É um gatilho que a gente tem. É um gatilho louco demais da conta. Bem, é isso. O futuro nos reserva, você no comando nas duas edições, tanto 20 para as 9 e 20 para as 11. Também manda o seu áudio e manda o seu áudio também para fofoca. Como é que foi o seu final de semana? Me conta tudo, vai!
18: Vamos! 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
14: DNA de GG em Salvador, Bahia. Aí, ó.

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0: Ô, música chonada aqui na Litoral, Simone Mendes. Beijinho, Cidade Continental, Eliane Scarpati, também William Moronari, Vila Batista, quem mais? Reinaldo Silva, Drica Santos, Nova Betânia, beijo também, quem mais? Salve pro Adriano, também Oséria, lá no Flechal, Luiz Flávio, Marco França, em Santa Luísa, e a turma curtindo aí os motores de aplicativo no trânsito. Aí é bom demais. Falando em trânsito, lembra carro que lembra retrovisor. Oh, meu Deus.
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2: Pega esse feitiço. Tem a ver o galo? Isso é um feitiço? Pegou esse feitiço. Galinha, só cedo com o Cleide. Que é isso, galinha? Tá na hora de acordar, não, homem. Vai dormir que você acorda muito mais cedo. 3 da manhã, 4 da manhã, por aí já tá aí. Pobrezinhos, pobrezinhos. É muito cedo, né? Mas deve ser uma delícia, né? Pelo menos depois eles dormem o dia todo. Dormem, né, ou não? Não sei. Vou pesquisar aqui, ver se tem algum documentário sobre a vida dos galos. Me interessei do nada. Pô, criancinhas, vamos nessa. Vamos nessa para o nosso querido WhatsApp, do jeito que a gente gosta. Fogo da galera... Que tá, já ia falar uma coisa, não dá não. Vanusa Brioli, um beijo pra você, boa noite, Bono. Ai, ai, que tá vendo a Copa, é claro, que tá inspirado na Copa. Boa noite, Bono, uma excelente semana, abençoado e produtivo pra nós. Estou amando seus vídeos, todos maravilhosos, que delícia, Van, que demais, bom que você tá gostando. Vou soltar um daqui a pouquinho, a partir de umas 9 horas, relembrando ali um acontecimento com o saudoso Gugu Liberato nos anos 80. Quem gosta desse mundo aí televisivo, vai gostar. Arroba Alex Bono com 2 N's. Boa, Vanusa. Ainda me mandou aqui a bola pra eu jogar pro gol e eu me divulgar. Vai lá, arroba Alex Bono com 2 N's. Vai dentro.
3: Boa noite de segunda-feira, meu amigo Alex Bono. Uma semana abençoada por Deus e por Jesus a cada um de vocês da Rádio Litoral.
2: Amém, toda Litoral, amém, tomada, amém.
3: Que legal. Valeu, meu irmão. Fique com Deus. Uma boa audiência na presença de Deus a cada um de vocês. Um abraço. Fique com Deus. Boa audiência.
2: Valeu, Denizinho. Rapaz, sempre abençoado. Josimara, ligadinha, beijo pra você.
4: Boa. Boa noite, meu bom Alex Bono. Com 2 N's, pra não esquecer. Mais uma vez, Rosenberg de Interlagos, mais conhecido como Carioca, motor de aplicativo. Vou te contar, meu bom. Tá difícil de trabalhar.
2: Por quê?
4: Que trânsito é esse?
2: Ah, uma hora dessa.
4: Tô com vontade até de ir pra casa. Fazer, sabe o quê?
2: O quê?
4: Tomar uma, meu bom. Porque, Carioquinha, não aguenta esse trânsito. Você tá doido. Fui. E na Litoral, eu tô legal.
2: Vou abrir pra você enquanto isso que você não pode. Delícia. Jezebel, manda beijo aqui pro filho Stephanie, Stephanie, Thierry, Anderson, Estelani, Jussara e também o esposo Matusalém. Sabe pra você, Jezebel. Lidi, meu amor.
5: Sim, mano, boa noite. Boa. Ligadinha com você. Bora na sequência te ouvir. O melhor da noite.
2: Importante.
5: Um beijo pra você, uma boa semana. Abençoado pra você e todos os ouvintes. Na Litoral, eu tô legal. Lidiana Scarpato, Cidade Continental.
2: Demais, demais. Lidia, esperta, né? Porque essa semana o Oliver falou, né? Que vai sair esse prêmio, cara. E o prêmio tá bom demais, cara. Só uma mãe, né, criancinhas? Pra dar esses prêmios. Quer dizer, nem mãe dá, né? Mãe dá, porque tem que ver também o financeiro. Tudo, tem aquela coisa e tal. Também não dá pra gastar dinheiro com isso, não. Mas, pô, uma TV de 70 polegadas, cara. Um kit churrasco com cerveja. Mais uma camisa oficial do seu time, diferente dessa que eu tô usando aqui. Pobrezinho de mim. Você pode ganhar, eu não. Então vai, anota a sequência. Tu anotou essa, daqui a pouquinho às 10, tem outra sequência de 45 minutos. O que foi, criancinhas? É verdade. É verdade. Muitos ouvintes ganham nessa sequência de 8 e de 10 horas. Real. Já vi as estatísticas, é isso mesmo.

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0: Poesia, né? Que poesia. Que letra, que letra. Se inspirem, meus amigos e amigas. 8h40, intervalo voando. A gente volta com você no comando.
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0: noite. E eu tô contigo, Alex Bono na área.
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0: Muito bem, agora é hora de você mandar nessa parada aqui. Que legal. Começa com você, Anderson. Manda.
4: Boa noite, Litoral. Hello. Aqui é o Anderson, motorista de aplicativo em Cachoeiro de Itapemirim. E já que eu estou no comando, manda pra mim aquela que fala assim: você jogou fora.
0: Olha ele!
4: O amor que eu te dei.
0: Eita.
4: E por aí se vai. Na Litoral eu tô legal.
0: Quando o dia dos namorados dá bom, a pessoa chega a ser na segunda. Gosta assim, né?

0: Que pena, amor, que pena. Isso aqui, ó, isso aqui recorda bons tempos, né? Não tem jeito. É você no comando aqui na Litoral.
1: Fala comigo, Alex Bono, meu camarada, beleza?
0: Tudo ótimo. Renato
1: por cá, viu?
0: Aí.
1: Você falou me repetir o pedido na segunda-feira, então tá aqui.
0: Mandou
1: já
0: bem.
1: Já que eu no comando, toca pra nós aí, Nath Woods, Reg Power.
0: Na área.
1: Na Litoral tá mais que legal.
0: Bora começar a semana mesmo.

0: 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Boas vibrações nessa semana inteirinha pra nós. Época de Copa, né? A gente tá bem demais da conta. Vamos pro próximo, vamos pra uma gringa agora.
1: Alex, já que tô no comando, manda. Rola pra gente, Sunday Blood Sunday, YouTube.

0: Já acabou? Noque rapidinho. Então tá, se já acabou, o que, que a gente faz agora, criancinha? Deixa pra mais tarde os outros pedidos? Boa sacada. Peraí, deixa eu botar o fone, cara. Me surpreendi que a música acabou mais rápido que eu imaginava. Sangue de Jesus tem poder. Cadê minha turma aqui? A turma das fofocas agora, porque os outros pedidos eu vou deixar pra mais tarde. Ana Pinheiro, depois dessa do YouTube, nem vou pedir. Tudo boa noite, Alex Olinto. Sonzeira, né, cara? Um bom pedido aí do Marco. Rosilene Marinho, Nova Almeida, Alex Olinto, tô aqui ligadinha. Beijos. Beijo pra você, meu amor. Beijitos. Quem mais aqui aparecendo? Daqui a pouquinho seu pedido, Jezebel. Tem um pedido que fofinho, cara.
1: Tio Bob.
0: Oi, meu amor.
1: Tô vindo de balão. Pai na Itapá.
0: Vitolau.
1: Toda muita da Peppa Pig.
0: Da Peppa Pig.
1: Beijo. Toda da.
0: Ih, coisa fofa, meu Deus do céu. As criancinhas também pedem essa música. Tio Bob tem que procurar. As criancinhas que brigam comigo. Vem, sua linda. Tem beijo também? Cadê? As fofocas aqui é roça, meu filho. Eu amo.
2: Boa noite, Alex. Boa noite,
0: Francisco,
2: meu querido. Segundou. Uma noite de muita paz e bênção a todos nós. Sou Rebeca Andrade, de Colatina. Um forte abraço, meu querido. Beijos.
0: Um beijo e boa semana pra você também, maravilhosa. Show de bola. Quem tá chegando aqui? Ele que manda 300 mensagens e trava o WhatsApp pra rodar a vinheta dele.
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0: boa. Faltando o quê? 3 minutinhos pras 9. Ui, eu vou, mas eu volto. Segue lá no @ Alex Bono. E depois, tamo ao vivo. Depois da Voz do Brasil.

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3: Boa noite.
4: Boa noite para você que nos acompanha em todo o país.
3: Segunda-feira, 15 de junho de 2026.
4: Vamos ao destaque do dia: transporte público coletivo.
3: Novo marco regulatório é sancionado pelo presidente Lula.
4: Ele muda as formas de financiamento do sistema e moderniza a regulação sobre as empresas que operam para melhorar a qualidade do serviço.
3: Na nossa entrevista do dia, nós conversamos com o secretário nacional de mobilidade urbana, Marcos Daniel dos Santos.
5: A gente tem nessa norma, ela abarca desde uma linha de trem ao metrô, a um corredor de ônibus, a um ônibus convencional, a um micro-ônibus, a serviços de barca. Então, precisa de diretrizes nacionais para que a população possa ser atendida com a qualidade que merece.
4: Você vai ouvir também: presidente Lula chega à França para participar da reunião do G7.
3: O presidente já teve hoje reuniões com os presidentes da Suíça e da França.
4: E vai discutir nos próximos dias a reforma de organismos como a OMC, regulação da inteligência artificial e regras para exploração de minerais raros.
3: E ainda, educação.
4: Estão abertas as inscrições para o Sisu Mais, uma nova oportunidade para quem fez o Enem e não foi selecionado na etapa regular. Gabriela Noronha.
6: Será uma espécie de repescagem nas vagas que não foram preenchidas na etapa regular. Estão sendo ofertadas 9.436 vagas em 532 cursos.
3: E desenrola Fies, já renegociou 5 bilhões e 300 milhões em dívidas de ex-estudantes, com descontos de até 99%.
4: Hoje, na apresentação da Voz do Brasil, Mariana Jungmann e Luciano Seixas.
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4: O presidente Lula já está na França, onde participa como convidado do encontro do G7, formado por Alemanha, Canadá, Estados Unidos, França, Itália, Japão e Reino Unido, principais economias desenvolvidas do mundo.
3: Além de reuniões bilaterais, o presidente vai levar a contribuição brasileira para diversos temas discutidos pelo G7.
4: A repórter Luana Karen está lá na França, mas devido ao fuso horário de 5 horas a mais por lá, nós conversamos com ela mais cedo sobre as agendas do presidente. Vamos ouvir.
3: Oi, Luana, boa noite para você aí na França. Você está na cidade de Evian-le-Bain, né? O presidente Lula chegou à cidade hoje, mas antes ele passou por Genebra, capital da Suíça.
4: E ele já teve também os primeiros encontros bilaterais, né, com os presidentes da Suíça e da França. Conta pra gente como foram esses encontros, Luana. Boa noite.
7: Boa noite, Luciana e Mariana. Boa noite aos ouvintes da Voz do Brasil. É isso mesmo, a reunião de cúpula do G7 acontece em Evian-le-Bain, cidade francesa onde eu estou, situada às margens do Lago Léman, no leste da França. Antes de chegar aqui, ainda em Genebra, Lula teve uma reunião bilateral com o presidente da Suíça, Guy Parmelin. Eles falaram sobre comércio e se comprometeram a trabalhar para diversificar a pauta de exportações entre os dois países. À tarde, já aqui em Evian-le-Bain, o presidente Lula teve um encontro bilateral com o presidente da França, Emmanuel Macron. Os dois presidentes reiteraram os avanços positivos da cooperação em defesa, em especial o sucesso do Programa de Desenvolvimento de Submarinos, o PROSUB.
3: Luana, essa é a 10ª vez que o Brasil participa como convidado da reunião do G7. Quais são os temas?